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Esse é o som do Paul Young. Oh Girl, fechando aí mais um bloco aqui no Clássicos da Morena FM. Tivemos Nat King Cole com Natalie Cole, Unforgettable, Angela Ho-Ho e ainda o som de Annie Murray e David Loggins, Nobody Loves Me Like You Do. Já já eu volto com mais músicas pra você. Já já tem ZZ Posse, tem Three Doors Down e muito mais. Fica ligado aí.

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Bora NFM, Rádio Easy, tá aí fechando mais um bloco com Boston, More Than a Feeling, tivemos Three Doors Down e ainda Zizi Posse com a música Noite. Agora são 8 horas e 52 minutos, tá na hora do Música e Vinho com o sommelier Jonas Eduardo. E já já eu volto com os últimos instantes do Clássicos desta segunda-feira, a primeira edição da semana, a primeira edição do mês de agosto. Fica ligado aí.

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2: Olá, ouvinte do Música e Vinho, aqui na Rádio Easy. Seja muito bem-vindo. Nossa taça de conhecimento de hoje será sobre uma uva branca chamada Goethe. Esta uva é o cruzamento de espécie vinífera europeia, com 87%, com Labrusca americana, 13%. Este cruzamento foi realizado nos Estados Unidos em 1851. O objetivo era ter uma variedade com resistência a pragas e diversidade de climas, como as Labruscas, né, que são as uvas americanas, e os aromas ricos e alta qualidade geral das europeias, as viníferas. Boa parte da composição deste cruzamento é a vinífera Moscato. Os aromas da Goethe remetem muito a Moscato, ou seja, remetem a frutos brancos e amarelos maduros. No Brasil, ela tem produção considerável e um século de história. Já temos, inclusive, uma IP, que é uma indicação de procedência, no estado de Santa Catarina, chamado Vale da Uva Goethe. Mesmo tendo a origem nos Estados Unidos, veio para o Brasil pelas mãos de

Morena FM, tá aí, música e vinho, fechando a nossa edição do Clássicos da Morena FM, edição de segunda-feira, 3 de agosto. Muito obrigado pela sua audiência, pela companhia de todos vocês, pelas participações. Agora é hora da Voz do Brasil, pelo dial em 107.1, mas pelo aplicativo e também pelo site. A música continua, tem uma hora de

0: 22 horas no Easy Night. Um grande abraço, fique bem e até logo mais. Tchau, tchau.
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1: Opa, boa noite pra você ligado aqui em 107.1. Noite de segunda-feira, dia 3 de agosto, começando mais uma semana, mais um mês e também mais uma edição do Easy Night aqui pela Morena FM 107.1. Bom, temperatura em Campo Grande. Vamos saber como é que tá a temperatura agora? Nesse momento, 22 graus é a temperatura, umidade relativa do ar 68%. As mínimas aí poderão chegar a 19 graus. Amanhã, máximas de 29.

Morena FM, Rádio Easy, fechando aí o primeiro bloco do Easy Night. Ao som de Talk Talk, It's My Life, tivemos The Police, Every Breath You Take, J Quest, Rag & Bone Man, e a primeira foi Elton John com Sacrifice. 999-410-107 para você participar e interagir com a Morena FM. Fica à vontade, já já tem mais músicas para você curtir. Fica aí.

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Agora no FM, o som de Boy Meets Girl, ou Girl, fechando aí mais um bloco aqui no Easy Night. Tivemos Michael Jackson, Paul McCartney, The Girl's Mine, Ellie Goulding e ainda Simon Garfunkel com Bridge Over Troubled Water, a primeira do bloco. Já já tem mais.

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Morena FM, o som do Genesis, Hold of My Heart. Fechando mais um bloco, tivemos Lady Gaga com Your Song, Flávio Venturini e ainda Tina Turner, Let's Stay Together. Já já a gente volta para abrir a segunda hora de músicas do Easy Night.

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Pretenders, Back on the Chain Gang, fechando aí mais uma sequência aqui no Easy Night. Tivemos And Give, Capital Inicial com Primeiros Erros, e ainda Will to Power e o grande sucesso Baby I Love Your Way. 999410107 para você participar, interagir com a sua Morena FM. Tá a fim de participar? Manda aí a sua mensagem. Fique à vontade, tá bom? Já já tem Beatles, tem Madonna e ainda Dan Ford. Fique ligado aí. Mais uma super sequência daqui a pouquinho. Aqui no Easy Night.

0: Agora é na FM 11:24.
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Esse é o Pearl Jam, fechando mais um bloco com Last Kiss. Você ouviu o Chantel, Dan Ford e ainda Madonna e Beatles com Let It Be. Agora são 11h45 e a gente já vai partindo aí para o último bloco do Easy Night desta segunda-feira. Então, fica ligado aí para você não perder essa playlist.

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Esse é o grande sucesso de Celine Dion, My Heart Will Go On. Agora são 11:57. Chegamos ao finalzinho já do nosso Easy Night, edição de segunda-feira. Eu quero agradecer a você, super fã da Morena FM. Muito obrigado pela sua companhia, pelo carinho de todos vocês, pelas participações. Valeu mesmo, tá? Excelente madrugada de terça e a gente se encontra amanhã, a partir das 19:30, no Clássicos da Morena FM, também com o Easy Night, tá certo? Vamos deixar na última de hoje, som do John Secada, Angel, para finalizar com chave de ouro o nosso Easy Night. Um grande abraço, fique bem, cuide-se. Tchau, tchau.

dia mais triste do teu futuro não seja pior que o mais feliz do teu passado. Que o teto nunca caia sobre ti e que os amigos debaixo dele nunca partam. Que sempre tenha as palavras cálidas em um anoitecer frio e uma lua cheia em uma noite escura. E que um caminho se abra sempre à sua porta. Que vivas 100 anos, com um ano extra para arrepender-te. Que o Senhor te guarde em suas mãos e não aperte muito seus dedos. Que teus vizinhos te respeitem, que os problemas te abandonem, os anjos te protejam e o céu te acolha. E que a sorte das colinas celtas te abrace, que as bênçãos de São Patrício te contemplem, que os teus bolsos estejam pesados e o teu coração leve. Que a boa sorte te persiga e a cada dia e cada noite tenhas um muro contra o vento, um teto para a chuva, bebida junto ao fogo, risadas que consolem aqueles a quem amas. E que teu coração se preencha com tudo o que desejas. Que Deus esteja contigo e te abençoe. Que vejas os filhos dos teus filhos. Que o infortúnio te seja breve e que te deixe cheio de bênçãos. Que não conheças nada além da felicidade desse dia em diante. Que Deus te conceda muitos anos de vida. Com certeza, Ele sabe que a terra não tem anjos suficientes. E assim seja a cada ano, para sempre, para sempre.

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Bom dia pra você, eu sou o Celso Costa, contigo até as 10 da manhã, aqui na Morena FM, a sua rádio Easy, até as 6:30. Estamos já ouvindo o nosso Rap Day com OMG, So In Love. Ótima terça-feira, 4 de agosto pra todos nós.

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Agora 5h29, The Isley Brothers por aqui no nosso Rap Day. Agora vamos falar do tempo, que aliás começa com a temperatura um pouco mais amena aqui nos últimos dias, né? 20 graus nesse momento, com a umidade em 71%. Tempo predominantemente nublado, aliás, desde ontem, né? Ontem já tivemos muitas nuvens e o calor deu uma segurada. Que bom, foi uma segunda-feira agradável. Para hoje, sol com muitas nuvens durante o dia e períodos de céu nublado. À noite, também com muitas nuvens, mas não há previsão de chuva, pelo menos por enquanto. A umidade fica entre 76% e 36%. A lua é cheia. E o sol nascerá às 6h08 e fica por aí até às 5h21 da tarde, tá? Dias de inverno ainda mais, já começando a ficar mais perto da primavera, né? Quarta-feira amanhã, sol com muitas nuvens durante o dia, também noite de poucas nuvens. Amanhã mínima de 20, máxima de 30, mais ou menos igual a hoje, né? Já na quinta-feira, sol com nuvens também, noite com poucas nuvens, mínima de 21, máxima de 31. Ou seja, nos próximos dias agora não temos previsão de chuva ainda, pelo menos por enquanto, mas de muitas nuvens aqui para Campo Grande, e as temperaturas oscilando entre 20 e 30 graus, o que é bem agradável. Que maravilha, teremos dias agradáveis então. Nem muito quente, nem muito frio. Gostoso de viver, né? Sempre bom. Titãs Televisão, no nosso Rap Day. Bom dia pra você.

FM Midnight Oil com Bats Are Burning. Também The Wonders, Titãs, Isley Brothers e muito mais, né, gente? Hoje é dia 4 de agosto, dia do padre. Dia do padre, foi criada em homenagem ao João Maria Vianney, padroeiro dos sacerdotes. Que bacana, né? Padres atuantes em várias comunidades do nosso país. Parabéns aos padres e a todos os católicos que acompanham nossa também nessa programação nessa manhã. Padre, bendize seu padre, tá bom? Dia da campanha educativa de combate ao câncer, importantíssima, vital, na verdade, para conscientizar as pessoas nos cuidados com a sua própria saúde. Semana Nacional do Aleitamento Materno também está acontecendo, né? E hoje é Dia Internacional da Coruja. Data dedicada a essas aves maravilhosas, né? Fazem parte aí da cultura brasileira também, ligadas à sabedoria, ao mistério, de uma forma mais abrangente, né? Quem nasceu no dia 4 de agosto foi Louis Armstrong, um dos maiores e mais influentes músicos da história. Também a cantora e a artista Moya Brennan, ela é irlandesa, voz principal da banda Shaned. Irmã da cantora Anne também faz aniversário nesse dia 4 de agosto. Que coisa, são datas marcantes de hoje, né?

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0: que tá ali on the rocks aqui no nosso Happy Day.
1: Estaria sempre bom ouvir, né? Começa bem o dia, com toda certeza. 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Faltando 4 minutos para 6 da manhã, tá chegando a Aba.

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0: Morena FM 107.1, arte de viver da fé, só não se sabe fé em quê, né, Antônio Matos? Eu já tava comentando a SPDC. Genial verso dos Paralamas, dessa canção Alagados. Temos fé em muitas coisas, né? Muitas coisas, né? Beatles, Daryl Hall, John Oates também passaram por aqui com seus clássicos nessa manhã de terça-feira. Quase chegando na metade da semana, pertinho do meio da semana. Um ótimo dia para você que tá na audiência em toda Campo Grande, sintonizada e sintonizada conosco nessa manhã. 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

0: FM 107.1, sua rádio Easy, a Rá com Esconder All Days, do And The Gang, Joana, dos preferidos do meu amigo Tonhão. Tonhão gosta dessa música aí, lembra uma boa fase da vida dele, que ele gostava muito de novela. Daqui a pouquinho tem primeira página com o Tonhão, com a Bruna e com toda a equipe de jornalismo. Eu volto às 8 horas da manhã com mais músicas no Classe Executiva. Combinado? Então até lá.
1: 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Mariana era uma menina curiosa e sensível. Caminhava com seu pai pelas ruas da pequena cidade, quando viu um menino, magro, maltrapilho, rodeando algumas latas de lixo. Seus olhos, fundos e tristes, encontraram os da menina por um breve instante, antes que ele se escondesse na densa mata que margeava a estrada. Mariana, sem pensar, chamou a atenção do seu pai. Aquele homem justo e compassivo não hesitou, chamou as autoridades para averiguar e logo descobriu que o menino havia fugido de uma casa em guerra, onde era constantemente maltratado por seus cuidadores. Mariana aproximou-se do menino e perguntou: "Por que você não pediu ajuda?" Assustado, o menino respondeu: "A floresta é melhor que os humanos. Elas não machucam." O pai de Mariana ajoelhou em frente do garoto e disse: "Algumas pessoas podem ser cruéis, sim, e a natureza é boa. Mas você precisa de cuidados humanos para crescer e se tornar uma pessoa maravilhosa. E lembre-se, não é porque você veio de uma família infeliz que sua história precisa ser triste. Agarre essa nova oportunidade que a vida te dá e viva grandemente." Anos depois, Mariana soube que o menino havia sido adotado, cresceu o restante da sua vida com amor e agora um médico pediátrico e voluntário no orfanato que o abrigou nos seus dias difíceis. Em um mundo onde as sombras do egoísmo e da indiferença se estendem, a luz da empatia brilha como um farol de esperança. Empatia não é apenas sentir o que o outro sente. É a ponte que conecta corações e mentes, permitindo que as pessoas vejam além de si mesmas e estendam a mão para ajudar quem precisa. Cada ato de compreensão é uma semente plantada no solo fértil da humanidade. E cada gesto de bondade nutre essa semente, incentivando-a a crescer e florescer. A história é um testemunho de que, quando regadas com empatia, amor e compreensão, as sementes da mudança podem romper o concreto da apatia, a dor e a desilusão. A mudança no rumo da história começa com a escolha que cada indivíduo tem ao agir com compaixão e altruísmo, bem como a escolha que cada um faz diariamente diante das dificuldades e da dor. Não devemos guardar rancor, nem pensar que o mundo é culpado pelo nosso sofrimento, pois isso só aprisiona o coração, impedindo que ele se desenvolva para a vitória. A compreensão é como um eco que se propaga. Um simples ato de bondade tem o poder de iniciar uma onda de mudanças positivas, transformando a narrativa de uma era. O Evangelho nos ensina que não devemos ser prisioneiros do ciclo da retaliação, mas sim libertadores da graça. Romanos capítulo 12, verso 21, diz: "Não te deixes vencer pelo mal, mas vence o mal com o bem." Este versículo ressoa como um chamado para quebrar as correntes do rancor e retribuir o mal com o bem, iluminando o caminho para um futuro em que a empatia é a chave para desbloquear o potencial ilimitado da história humana. Pense nisso, mas Pense agora. Chegamos assim ao final de mais um Pense Nisso. 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
2: Bom dia, tudo bem com você? Seja bem-vindo, seja bem-vinda. Nós estamos começando nesse momento, 6:30, o Primeira Página de hoje, terça-feira, 4 de agosto de 2026. E você já está acostumado com aquele convite que a gente te faz para você seguir com a gente até às 8 horas da manhã, porque nada faz sentido sem a sua presença aí do outro lado. Uma manhã bonita, mas com um pouquinho mais de nuvens no céu, né, Bruna Mendes? Você tá bem? Tá tranquila? Tá animada para essa terça-feira?
3: Sempre. Bom dia, Tanhão. Bom dia para você, bom dia a todos os ouvintes que já estão com a gente nesse comecinho de Primeira Página. Já estavam com o Celcinho e agora se preparam para mais de uma hora de notícia aqui no rádio. 6:31, que a sua terça-feira seja abençoada, de muitas realizações e que ela seja easy, como é o que você procura aqui com a gente. Mas tem notícias de tudo quanto é tipo por aqui, tá? Começando por essa, a defesa do ex-deputado estadual Neno Razzucchi afirmou nesta segunda-feira que ele pretendia se apresentar voluntariamente à justiça antes de ser entregue à Polícia Federal por autoridades bolivianas. Ele foi preso no país vizinho depois de ter tido o nome incluído na lista da Interpol.
2: Vídeo mostra carro voador da Embraer em teste inédito em voo horizontal no Brasil.
3: WhatsApp apresenta instabilidade, deixa de enviar fotos e vídeos e os usuários relatam banimentos e até suspensão de contas.
2: Vivian Krajewski, bom dia.
4: Oi, Tonhão, bom dia para vocês aí no estúdio, para a Bruna, para o Celso. Um ótimo dia aos nossos ouvintes. Olha, já tem uma certa movimentação na José Antônio, no cruzamento com a Avenida Mato Grosso. Por enquanto, no centro, é só isso que tem de, vamos dizer assim, mais específico. Agora, na região do Parque dos Poderes, já tem um trânsito intenso, atenção, ali na Avenida Desembargador José Nunes da Cunha. Eu estou agora na rua José do Patrocínio, aqui está super tranquilo. Estou indo para outros pontos e claro que eu já trago mais atualização do trânsito para vocês.
2: Olha, tinha um acidente na hora que eu estava vindo para cá, agora aqui cedo? Na Bom Pastor, agora pouco, né? Um carro e uma moto. Então você vai passar pela Bom Pastor aqui, já bem perto da Zarã, vai na calma, tá bom?
3: E depois de confusão com data de retorno, hoje é dia de volta às aulas para os estudantes da rede municipal de ensino. Depois de pouco mais de 2 semanas de recesso escolar, os portões das escolas e dos centros de educação infantil voltam a receber milhares de alunos para o início do terceiro bimestre.
2: 6:33, o STF estendeu isenção de imposto de carro a todos os autistas. Destaque da Cristina Ramos.
5: O Supremo Tribunal Federal ampliou a isenção de impostos para a compra de carros por pessoas com deficiência e incluiu autistas de nível 1 de suporte entre os beneficiários. O que muda na prática, quem passa a ter direito e os argumentos dos ministros que embasaram a decisão, você confere daqui a pouco no Primeira Página.
3: RMC e Rede Anhanguera iniciam integração e formam agora o maior grupo de comunicação do Centro-Norte. A união reúne cerca de 50 veículos de comunicação e amplia a atuação em Mato Grosso, Mato Grosso do Sul, Goiás e Tocantins.
2: 6:33, cobertura eleitoral da Rede Mato Grossense de Comunicação terá debate inédito com candidatos ao Senado em Mato Grosso do Sul.
3: Castração e atendimento de graça, consultório móvel da Subeia está em 3 bairros de Campo Grande. Você sentiu frio hoje, Tonhão?
2: Um pouco mais que o normal.
3: É,
2: por causa do vento, né?
3: É, ontem, depois que nós saímos aqui da rádio e chegamos lá para a jornada da televisão, A Amanda tava assim, incrédula, vamos dizer.
2: Ah.
3: Que foi, Amanda, que você tá assim? Bruna, tem uma mudança no tempo, vai fazer frio.
2: Sério?
3: Frio de 10 graus em algumas cidades. Saiba quando e onde, mas claro que ela passa por aqui com spoiler pra você que ouve a rádio.
6: Olá, muito bom dia a todos. Entramos ontem em período de veranico, condição típica dessa época do ano, e ele segue influenciando o estado até sexta-feira. Isso significa dias secos e temperaturas mais altas. Já já, todas as informações na previsão do tempo.
3: Nem parece, né? Mas depois desse veranico deve ter essa mudança no tempo.
2: É, que coisa, né? Bom, e a Amanda vem daqui a pouco aqui,
3: daqui a
2: né?
3: pouquinho ao vivo.
2: Ah, então vamos perguntar isso pra ela, né? Que maluquice é essa? Tá que o Pedrão tá meio de mau humor, né?
3: Ele tá querendo mostrar que quem manda aqui é ele.
2: Quem manda é ele, né?
3: É.
2: Tá certo. Olha, na Copa do Brasil, ontem a gente teve o último jogo pra fechar a primeira rodada de jogos, né? E hoje a gente já tem o primeiro jogo que abre as definições, né? É aquilo que a gente fala, jogo de 180 minutos, mata-mata, ou então ida e volta. O Furacão, faz um Furacão aí, seus filhos.
3: Oh?
2: O Furacão tá meio animado, né?
3: Tá, como o sol do Celso Costa, todo dele animado.
2: O Furacão venceu o Vitória por 2-0, né? Um jogo bem movimentado, decidido pelos jovens jogadores do time paranaense, tá? Aí hoje, assim a gente teve o fechamento dessa primeira rodada de jogos das oitavas da Copa do Brasil. E hoje, também conhecido como terça-feira, a gente já tem dois jogos que abrem as definições, né? Galo e Juventude, que se enfrentaram no sábado e empataram em 0-0, agora jogam no Rio Grande do Sul, né? No Alfredo Jaconi. Não é fácil você enfrentar o Juventude nesse estádio, né? Com o apoio da torcida do Juventude. Juventude geralmente é um forte adversário. O jogo 18:30, horário nosso aqui de Mato Grosso do Sul, tá? 0-0, um novo empate leva para pênalti, né? Quem vencer fica com a vaga. Também depois de um 0-0 no sábado, o Santos agora vai até até Belém do Pará, para no estádio Mangueirão jogar contra o Remo. Também não é fácil ganhar do Remo lá. É um time que tem uma torcida muito apaixonada, né? Geralmente joga para 40 mil pessoas no Mangueirão. É um gramado bem particular, né? Tem essa questão do desgaste da viagem, né? Tudo que o Remo enfrentou na Vila Belmiro e conseguiu sair de lá com 0-0, o Santos agora enfrenta em Belém do Pará, no Mangueirão, né? Aí amanhã a gente fala dos resultados desses jogos e quando a gente for conversar mais lá pra frente, a gente traz outros detalhes dos esportes. Detalhe é que o Santos provavelmente não vai contar com o Neymar, né? O Neymar não viajou. Num primeiro momento, disse que é por conta de desgaste, que ele jogou 3 partidas seguidas. Aí ontem apareceu que ele estava participando de um leilão do Instituto dele, né? E aí uma das manchetes envolvendo o Neymar nessa manhã, tá lá na capa do GE, você dá uma olhada, mas a gente já te conta o Bizu. Bizu é um bom nome pra quê, Bruna?
3: Bizu pra um cachorro.
2: Cachorro?
3: Aham, aquele, bizu, aquele bizu, bem bizu, esperto, bizu, assim, é. Sabe? Que fica dando bizu em tudo.
2: Bizu, então o próximo cachorro que você tiver aí, você bota o nome de Bizu. Mas o Bizu é o seguinte, futuro em aberto, Neymar cogita o fim da carreira em dezembro. Olha, depois que a gente viu o Messi jogando, que jogou na Copa, Cristiano Ronaldo, Modric, você pensar que o Neymar com 30 e tantos anos tá encerrando a carreira, né? Poderia ter ido muito mais longe, né?
3: Poderia, mas não quis não. Acho que é uma decisão acertada. Curtir a vida, cuidar das coisas dele.
2: Cuidar dos leilões.
3: Tonho, é uma vida tão diferente que é difícil a gente comentar, dar pitaco, né? Eu vou falar uma coisa, vou desagradar algumas outras pessoas, quem gosta do Neymar.
2: Ele é um ícone dessa geração.
3: Ele é. Só que, gente, no futebol é tudo tão diferente da nossa vida, da vida do cidadão brasileiro normal.
2: O prazo de validade.
3: O prazo de validade já é curto. E pro cara poder jogar um pouquinho mais, ele tem que ter muita vontade. E o Neymar não tem mais essa vontade. Ele já conquistou muita coisa que ele queria, talvez impulsionado pelo pai, que ainda vê nele chance de trabalhar mais, de ganhar mais dinheiro, né? Que é o que todo mundo comenta por aí. Ele fica nessa de vou, não vou. Mas a gente já percebe, quem tem aquele... Quem dá um bisu bem dado mesmo, já percebe que o cara não quer mais jogar, não quer mais jogar. E aí eu acho que a gente tem que aplaudir, ó, parabéns que você fez até um tempo atrás.
2: E foi.
3: E foi, outros virão, vamos pra base do Brasil, tá aqui, certo. Encontrar outros Neymares, porque não tem que parar, vai ver que o Tia Vida vai fazer o que ele quiser e não ficar atrapalhando quem...
2: Vai cuidar das crianças.
3: É, vai cuidar das crianças, tem bastante também. Bora, vambora. 999-410-107.
2: O Primeira Página tá começando agora.
3: Dia 4 de agosto marca o Dia do Padre, celebrado em homenagem a São João Maria Vianney, o padroeiro dos sacerdotes católicos. Agora me deu um bug aqui na minha cabeça, viu? Porque domingo eu fui na missa, era dia 2 de agosto, e nós celebramos o Dia do Padre, no dia 2 de agosto.
2: Pode ser porque o padre estava aproveitando a celebração de domingo.
3: Não
2: sei, não. E a sua presença na igreja.
3: Depois eu vou pesquisar sobre isso, que às vezes pode ser aquele tipo de data que vai mudando, né? Conforme o calendário do ano. Vou pesquisar aqui, mas quem foi à missa no domingo, com certeza cantou parabéns pro padre lá também. A data também lembra o Dia Nacional da Campanha Educativa de Combate ao Câncer, um convite para reforçar a importância da prevenção e do diagnóstico precoce. Em Mato Grosso do Sul, destaque vai para o nascimento de Vespasiano Barbosa Martins, em 4 de agosto de 1884, na então Vila de Rio Brilhante. Médico por formação, ele se tornou uma das figuras mais importantes da história política da região. Foi presidente do antigo estado de Mato Grosso entre 1926 e 1930, participou do movimento constitucionalista de 32 e é lembrado como um dos grandes defensores da criação do estado de Mato Grosso do Sul.
2: Ao lado do Lício Borralho e tantos outros importantes figuras daquele período.
3: Em 4 de agosto de 1962, o mundo se despedia de Marilyn Monroe, um dos maiores ícones da história do cinema. Mais de 20 anos depois, ela inspirou Madonna no clipe de Material Girl. Lançado em 1985, o vídeo recria uma das cenas mais famosas de Marilyn no clássico Os Homens Preferem as Loiras, e transformou a música em um dos maiores sucessos da rainha do pop. Vamos ouvir.

0: lembra dela com aquele vestidão branco passando no metrô lá e aí vem o vento do metrô, levanta o vestido.
1: Uma das cenas mais clássicas, né?
0: É.
1: De tudo.
0: Bonita a cena, né?
1: Linda.
0: A Mary Morrow também era bonita. Ela não se chamava Mary Morrow, eu não lembro o nome da Mary, mas não é Mary.
1: Ah, não deve ser, eles usavam muito,
0: é
1: né?
0: É igual o meu caso, né? Tonhão é nome artístico, né? Norma, exatamente, Norma, muito bem. É bem conhecido, né? 6:42, o ex-deputado estadual Neno Razzouk, que já está preso no centro de triagem Anísio Lima, aqui em Campo Grande. Ele foi preso no último domingo em uma estrada da Bolívia, enquanto seguia para Santa Cruz de la Sierra. Ele estava na lista de difusão vermelha da Interpol, que reúne foragidos procurados internacionalmente. Após a prisão, foi entregue às autoridades brasileiras em Corumbá. De lá, o deputado passou por exames de corpo de delito e foi transferido para Campo Grande. Neno Razzouk foi condenado a 15 anos de prisão pelos crimes de organização criminosa, roubo e exploração do jogo do bicho. Ele era considerado foragido desde o dia 8 de julho, depois da expedição do mandado de prisão. O ex-deputado foi alvo da Operação Sucessione, do GAECO, e perdeu o mandato em maio deste ano, após a recontagem dos votos das eleições de 2022, que é por uma outra situação, né? A defesa do ex-deputado afirmou nesta segunda-feira que ele pretendia se apresentar voluntariamente à justiça antes de ser entregue à Polícia Federal por autoridades bolivianas. A decisão de não retornar imediatamente ao Brasil ocorreu, segundo a assessoria, né? Porque ainda havia recursos pendentes de julgamento na Justiça Eleitoral que poderiam reverter a decisão que resultou na perda do mandato parlamentar, fundamento utilizado para a decretação da prisão.
1: E ele disse que não sabia, viu, que ele estava com a prisão expedida, nem com o nome no Interpol. Diz que ele soube quando já estava por lá e que ficou sabendo pela imprensa.
2: Destaques nacionais.
0: Muito bem, a capa do G1, né? Plano de contingência inclui reforço de trens e ônibus. É, tem um movimento hoje, uma greve lá em São Paulo, né? Está gerando aí imagens de como a falta do transporte público, né, interfere na situação lá em São Paulo. Entenda por que o SUS não distribui nenhum tipo de caneta emagrecedora. É, tem uma reportagem aqui do G1. Eu acho que a gente ainda sabe pouco, né, a respeito do que precisa ou pode saber em relação a essas canetas. Acho que ainda vai ter muita novidade, muita pesquisa, muita coisa sendo divulgada. E tem gente, né, que precisou dormir com aquele pijama novo, né, aquele pijama assim mais bonito.
1: Sem furo,
0: né? Porque foi acordado hoje pela Polícia Federal. O senador Everton Rocha, do PDT, ele não foi alvo de buscas, mas é investigado numa operação da Polícia Militar, da Polícia Federal, que mira aqueles descontos, né, aquela metida de mão no bolso dos nossos aposentados, que virou aí um objeto de inquérito e investigação da Polícia Federal. O foco dessa fase é a suspeita de lavagem de dinheiro, tá? Tem uma reportagem no G1, acabou de ser atualizada, e depois a gente até pode trazer mais detalhes.
1: E uma notícia que mistura o mundo dos famosos com a editoria de Cotidiano. O cantor Gilberto Gil, de 84 anos, passou por um susto. Ele ficou preso no elevador do prédio onde mora, em Copacabana, na zona sul do Rio de Janeiro, e precisou ser resgatado pelos bombeiros. 6 militares do 17º Grupamento de Bombeiro Militar participaram desta operação. Segundo a corporação, o resgate foi feito com rapidez, técnica e precisão, e Gilberto Gil saiu do elevador sem ferimentos. Depois do atendimento, o cantor chegou a agradecer os militares e publicou uma foto ao lado da equipe. Na troca de mensagens, Gil escreveu: "Obrigado pela agilidade e cuidado. Aquele abraço." Os bombeiros responderam: "Conte sempre com nossos heróis."
0: Só faltou o bombeiro falar assim pra ele, assim,
1: aquele, ó. "Aquele abraço.
0: Ô, Gilberto Gil, vai na fé, né?" Porque o Gilberto Gil é um cabra que anda com fé.
1: Se anda com fé, eu vou. Ô, Tonho.
0: Oi.
1: A Sandra tá rápida também, viu? Não deu tempo de eu falar, porque ela já escreveu aqui, ó. O nome da Marilyn era Norma.
0: Norma.
1: Elton John fez uma música pra ela chamada Isso. Norma D.
0: Isso, exatamente.
1: Obrigada, Sandra.
0: Muito
1: Vamos
0: bem.
1: Vamos pro intervalo.
0: Elton John, que também não é Elton John.
1: É. Ai, já vamos aqui. Quem sabe já manda aí. Eu já vou pesquisar. Voltamos em instantes com a primeira página. Até já. Fica aí com a gente.
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0: Vem aí, né? 6h49, bom dia.
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5: Olha, pelas ruas que acabei de passar, vamos dizer assim, está tudo fluindo dentro da normalidade. Ali na Avenida Afonso Pena, apesar da grande movimentação, até que está fluindo bem, apenas para quem está indo em direção ao shopping, que tem um pouco mais de fluxo. Eu parei agora na Barão do Rio Branco, aqui está bem tranquilo, eu estou até em frente à Escola Municipal Professor Arlindo Lima. Lembrando que hoje as aulas começam, as aulas já começaram, então é muito bom você que é pai e mãe evitar aí de parar em fila dupla. Eu já estou até flagrando algumas pessoas que estão cometendo essa infração. A gente lembra que é infração, perde pontos na carteira e claro que não deixa nenhum exemplo aí para os filhos. Volto com vocês.
1: Valeu, Vivi. O Supremo Tribunal Federal ampliou a isenção de impostos para compra de veículos por pessoas com deficiência. A decisão beneficia também pessoas com autismo de nível 1, elas que haviam ficado de fora da regulamentação da reforma tributária. Entenda o que muda e por que o STF considerou a restrição inconstitucional.
6: O Supremo Tribunal Federal decidiu ampliar o direito à isenção dos novos tributos da reforma tributária, o IBS, Imposto sobre Bens e Serviços, e a CBS, Contribuição sobre Bens e Serviços, na compra de veículos por pessoas com deficiência. A principal mudança é que pessoas com transtorno do espectro autista de nível 1 de suporte também passam a ter direito ao benefício. A lei aprovada pelo Congresso, que regulamentou a reforma tributária, limitava a isenção aos casos de deficiência mental severa ou profunda e a pessoas com autismo de nível moderado ou grave. Por maioria, o STF entendeu que essa restrição não estava prevista na Constituição. O relator, ministro Alexandre de Moraes, afirmou que a lei estabeleceu uma restrição não prevista na emenda constitucional e que o mais importante é avaliar a condição de cada pessoa e não apenas o nível de suporte do autismo. O ministro Luiz Fux acompanhou esse entendimento e afirmou que uma lei complementar não pode diminuir o grau de uma doença tão grave como a deficiência mental e o autismo. Já o ministro Cristiano Zanin disse que, embora uma isenção possa ter critérios, não há essa liberdade para o legislador neste caso. A ministra Carmen Lúcia destacou que a isenção não é um privilégio, mas uma garantia constitucional para assegurar direitos das pessoas com deficiência. Durante o julgamento, a Advocacia Geral da União defendeu critérios para preservar o equilíbrio fiscal. Já as entidades autoras da ação sustentaram que o nível de suporte do autismo não pode restringir um direito garantido pela Constituição. Com a decisão, pessoas com autismo de nível 1 de suporte também poderão ter acesso à alíquota zero do IBS e da CBS na compra de veículos novos, reduzindo o valor pago na aquisição do automóvel, desde que atendam aos demais requisitos previstos em lei. Cristina Ramos, para o Primeira Página.
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0: 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Agosto Lilás começa com mais de 12 mil vítimas de violência doméstica e 19 feminicídios em Mato Grosso do Sul. Que números absurdos, né? 12 mil casos de violência doméstica esse ano aqui no nosso estado, né? É um levantamento que a equipe do Primeira Página fez, levando em consideração dados da Secretaria de Justiça e Segurança Pública, que mostram crescimento dos pedidos de medidas protetivas e revelam que a maioria das agressões é cometida por quem precisava, tinha ou tem a missão de proteger a mulher, que são os cônjuges, né? RMC e Rede Anhanguera iniciam integração e formam o maior grupo de comunicação do Centro-Norte e um dos maiores do país, né? Tá aqui também na capa a prisão do Neno Razzouk, né? E homem é preso em flagrante, suspeito de atropelar e matar a esposa na BR-463, tá tudo lá no portal Primeira Página.
1: Tem mais, viu? Ontem, segunda-feira, quem estava usando o WhatsApp pode ter percebido uma instabilidade no sistema, viu? Ele não estava enviando imagens e fotos nas conversas. Um problema afetava também os vídeos, as figurinhas e a publicação de status, de acordo com relatos nas redes sociais. O erro afetava principalmente smartphones Android. Além disso, usuários relataram bloqueio ou até suspensão de conta sem motivo aparente. As reclamações se espalharam pelas redes sociais, especialmente no X, e também apareceram em plataformas de monitoramento de serviços. Diversos usuários receberam avisos que tinham sido banidos do mensageiro da Meta, sem maiores explicações. Eles ficaram impedidos de fazer login ou enviar mensagens. A empresa disse que contas são banidas como parte das ações de segurança. No entanto, a Meta reconheceu que falhas podem acontecer durante esse processo.
0: 6h55, o projeto chamado de carro voador da Embraer avançou para mais uma das etapas e para uma etapa das mais importantes no seu desenvolvimento, tá? A subsidiária da fabricação brasileira realizou com sucesso o primeiro teste de transição entre o voo vertical e o horizontal, fase considerada decisiva para a certificação de aeronave elétrica de decolagem e pouso vertical, a eVTOL. O ensaio foi realizado na unidade da Embraer em Gavião Peixoto, no interior de São Paulo. Durante o teste, a aeronave acionou pela primeira vez a hélice propulsora traseira, conhecida como pusher, responsável por impulsionar o veículo durante o voo horizontal. Nesse período, o protótipo percorreu aproximadamente 1.550 metros, atingindo a altura de 27 metros acima do solo e velocidade máxima de 30 nós, que vai dar aí mais ou menos, né, uns 60, 65 km por hora, equivalente a 55 km por hora. Né? De acordo com a empresa, todos os objetivos previstos para esta etapa da campanha de testes foram alcançados e se prepara para as próximas fases de teste. Mas com isso, o protótipo concluiu uma das etapas mais críticas do projeto, aproximando o eVTOL da certificação e das operações comerciais previstas para 2027. Segundo a Embraer, a proposta é utilizar o carro voador para rotas curtas ou até mesmo conexões entre aeroportos e centros urbanos.
1: Seria, Toyo.
0: Eu já tenho dificuldade para andar normalmente, já levo, como a gente diz lá em Formosa do Oeste, uns trupicões por aí, né? Mas assim, isso aqui, a gente tem um complexo de caipira, que o Brasil é muito atrasado em muita coisa. O melhor projeto do carro voador no mundo É brasileiro. Brasileiro com uma parceria da Embraer com uma empresa internacional, mas é brasileiro.
1: Pois é, e tá aí, ó, gente, já se preparando para uma próxima fase.
0: A gente via aquele desenho dos
1: Jackson,
0: os,
1: né?
0: Os Jetsons.
1: Cara, né? É surreal aquilo lá.
0: Tá acontecendo tudo que eles previam.
1: É igual os Simpsons, né? Que o povo fala que previu tudo nos episódios aí. Você tá doido? Eu chego a ficar arrepiada quando eu lembro disso. Agora é hora de educação financeira aqui no Jornal. Na coluna, faça as contas do portal Primeira Página. Vamos falar sobre um erro bastante comum de quem quer construir patrimônio. Tentar investir antes mesmo de organizar a própria vida financeira. A colunista Gislaine Calderan explica que esse processo acontece em etapas e ela conta como identificar em qual delas você está.
8: Bom dia ao pessoal do estúdio, bom dia aos ouvintes. Quando o assunto é construção de patrimônio, eu percebo que algumas pessoas ainda não têm claro que esse processo envolve três fases. E de antemão eu já digo, isso não significa que todo mundo passa obrigatoriamente para essas três fases, porque depende muito de contexto, de oportunidades que a pessoa teve na vida. Mas o objetivo da coluna essa semana é explicar quais são essas três fases. A primeira delas é o fazer dinheiro. A prioridade aqui é aumentar a capacidade de geração de renda. Como investir em conhecimento, como você cresce na carreira ou como você pode expandir os seus negócios. Depois vem a fase de manter o dinheiro. Aqui você já aprendeu a ganhar, mas tem que aprender a como fazer esse dinheiro ficar com você. E é aqui que entra o planejamento, a organização financeira e principalmente saber tomar boas decisões. E só depois vem a fase de multiplicar o dinheiro. E nessa fase faz sentido você aprimorar os seus conhecimentos sobre investimento. E também criar estratégias para fazer o seu patrimônio crescer. O que eu vejo acontecer muito é pessoas querendo começar pela última fase, que é multiplicar um dinheiro que elas ainda nem ganham de forma consistente. Ou a manter um dinheiro que eventualmente já ganha. Eu quero te convidar para dar uma olhada na coluna, porque lá eu coloquei três perguntas chaves para cada uma dessas fases, para clarear o caminho que você tem que seguir nesse processo de construção do seu patrimônio.
1: Muito bem, e agora só para fechar esse bloco, são 6h59, ainda falando sobre dívidas e sobre finanças, os trabalhadores mais jovens lideram a contratação do crédito consignado para quem tem carteira assinada. Um levantamento da Fintech Bull, com base em 60 mil contratos fechados nos últimos 12 meses até junho deste ano, mostra que pessoas que têm entre 18 e 34 anos, elas respondem por 42% das operações. O dado preocupa especialistas, porque o aumento do crédito no início da vida profissional pode indicar dificuldades financeiras precoces e dificuldade de realizar sonhos, como, por exemplo, comprar a primeira casa própria. Outro risco apontado é o endividamento gradual. Como as parcelas são descontadas diretamente da folha de pagamento, o impacto no orçamento pode passar despercebido. Embora ele tenha juros menores que outras modalidades de crédito, especialistas reforçam que ele deve ser usado com planejamento e educação financeira. 7 em ponto, seguimos para o intervalo, voltamos em instantes com mais notícia para você aqui no Primeira Página. Até já!
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0: Bom dia para você, 7 e 1.
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1: Como nossos ouvintes são maravilhosos, viu? Não deu tempo de eu ouvir o áudio do Evandro antes que eu fizesse a busca aqui no meu buscador de notícias, né? Porque eu tava com dúvida sobre o dia do padre, que hoje eu comecei o jornal falando que é dia 4, mas eu ouvi na missa, dia 2, a gente parabenizou o padre Luíde, lá da paróquia São João Bosco, ele que tava celebrando a missa do domingo às 8 horas da manhã. E aí, eu vi aqui que acontece exatamente o que eu imaginei. O dia é dia 4 de agosto, mas muitas vezes ele é celebrado no primeiro domingo de agosto, coincidindo com o início do mês, para que essa data possa ser celebrada também num domingo pascal. E aí o Evandro me mandou um áudio aqui maravilhoso, com muito mais detalhes, né? Sobre essa data e por que muitas vezes a gente celebra no domingo. Evandro, muito obrigada, viu? E naquela curiosidade que não tem como deixar um jornalista no vácuo, o Tonhão falou sobre o nome do Elton John. E ele chama Reginald Kenneth Dwight. Não sei se é assim que fala, tá? Reginald. E aí, tem mais uma curiosidade do Elton John, né, Tonhão? Conta aí.
0: Elton John, porque ele participava de uma banda que era ele, o Reginald, o Elton e o John. Ele saiu da banda e pegou o nome dos dois e formou o nome artístico dele.
1: É, a banda era Bluesology.
0: Você viu que coisa.
1: Muitas curiosidades por aqui, você tá sempre bem informado, viu? Vamos continuar falando sobre assunto que impacta a vida de tanta gente que nos ouve. Você já ficou preso naquele engarrafamento quilométrico algum momento na Afonso Pena, ou na Ernesto Geisel, ou em avenidas de córregos por aqui, ou em ruas de bairro, só para descobrir que era uma batida daquelas mais simples, só amassou um pouquinho a lataria e ninguém se machucou? Em Campo Grande, essa cena é clássica. Carros parados no meio da pista, motoristas gesticulando e o trânsito da cidade inteira travado. A pergunta que não quer calar para motoristas campograndenses é: o que você faria se alguém batesse no seu carro, mas ninguém se ferisse? Você tiraria o carro da pista e depois resolveria? Ou esperaria a polícia chegar? Ouça a reportagem de Alexia Schumacher.
11: A pecuarista Tádia Cristina Barbosa não tem dúvida do que faria.
12: Parada, atrapalhando o trânsito, realmente é muito complicado. Atrasa a vida da gente, né?
13: Mas se fosse com você, alguém encostou no seu carro, sabe que vai dar um prejuízo, e você vai esperar a polícia ou vai embora?
12: Eu acho que eu esperaria a polícia, por quê? Pra ninguém perder a razão e ninguém sair no prejuízo.
11: Esse medo de perder a razão ou de o seguro não cobrir faz todo mundo travar as ruas da cidade. Mas o gerente de fiscalização e patrulhamento viário do Detran MS, Rubem Ajala, explica a orientação oficial de segurança e respeito às normas de trânsito.
14: A gente orienta que os condutores registrem todo o acidente através de fotografias, de uma marcação na via e removam imediatamente seu veículo. Após isso, acionem 159 nos municípios de Campo Grande, Dourados e Lagoas e os outros municípios que não são atendidos pelo juizado, e ele passa o registro através do portal do Detran ou da Sejusp. É no SIGO. Essa informação não consta na legislação de trânsito. A gente entende que é uma relação de consumo entre o proprietário do veículo e a seguradora, que deve verificar o seu contrato e as questões legais de consumo ou do Código Civil.
11: Ou seja, o seguro não exige que você tranque a via esperando a polícia. A regra oficial é direta. Bateu, não tem vítima e o carro anda, tire o veículo da pista imediatamente. Quem fica parado, atrapalhando o fluxo, está cometendo infração de trânsito. Ganha 4 pontos na CNH e pode levar multa, como reforça o vendedor Altair Soares Castelo.
15: Se for enrolado, tem que ser multado, para a gente poder passar em paz. Você não viu esse dia no Fantástico, aquele cara que se abraçaram no outro, se acertaram e foi embora?
16: Coisa bonita.
15: Trânsito é assim, se você tá certo, você pede desculpa, se você tá errado, você pede desculpa duas vezes e vai embora.
11: Mas e o motorista João Henrique? Já passou por isso ou sabia que ficar parado dá multa?
17: E você já ficou no trânsito por causa de pessoas que estavam enrolando esperando a polícia?
18: Já ficamos.
17: Você sabe que isso dá multa?
18: Como assim? Eu não entendi.
17: Se não houve vítima, se não tirar o carro pode ser multado.
18: Não sabe.
11: Falta informação. E é exatamente isso que o barbeiro David Renato aponta sobre a nossa cultura no trânsito.
17: Já se envolveu em algum acidente assim?
19: Já.
17: Como foi?
19: Liguei pra polícia, o próprio policial falou pra tirar. Tira foto, né? E aí você tirou o veículo do lugar para não atrapalhar o trânsito. Aí eu fiz exatamente o que ele pediu. Não sabia disso aí. Coisa assim, cultural nossa, porque você não vê na televisão, lugar nenhum, educando isso daí. Às vezes a gente é penalizado com umas coisas que a gente nem faz ideia.
11: Para registrar a ocorrência, Sem travar a cidade, basta tirar fotos, encostar os veículos em segurança e fazer o boletim de ocorrência online em até 180 dias pelo aplicativo MS Cidadão ou pelo site da Polícia Civil. Menos trânsito travado, mais respeito. Bateu sem vítima? Tire o carro da via. Alexia Schumacher para o Primeira Página.
0: Faça a prova, né? Construa a prova para que você busque os seus direitos, mas tire o carro da via. Porque depende do lugar, né? Depende do lugar, vira uma dor de cabeça danada.
1: E não tem necessidade, né? De ficar parado ali daquele jeito. Estaciona o carro na lateral e, se necessário, espere chegar ali, mas liberando a via. A gente já falou, sim, aqui na rádio, na televisão, em vários momentos. Semana do Trânsito, por exemplo, foi um dos momentos em que nós abordamos e a gente costuma destacar mais situações cotidianas no trânsito da cidade.
0: Muito bem, 7:07. Hoje é dia de volta às aulas para os estudantes da rede municipal de ensino aqui em Campo Grande. Depois de pouco mais de 2 semanas de recesso, os portões das escolas e dos centros de educação infantil voltam a receber milhares de alunos para o início do terceiro bimestre. Vivian Krajewski, que é um momento que a gente tem saudade, né? Mata a saudade dos amigos, dos professores.
16: Com certeza, Tonhão. Esse é um momento muito especial para milhares de estudantes e depois de uma confusão com a data de volta, porque o município ele divulgou nas redes sociais que as aulas voltariam na segunda-feira, dia 4, e na verdade é hoje, terça-feira, dia 4. Ontem, muitos alunos foram para frente das escolas e tiveram que voltar para casa. Mas hoje está tudo certo, viu? Eu até estou aqui em frente à Escola Municipal Professor Arlindo Lima. Tem muitos estudantes chegando agora aqui também. E, ao todo, mais de 109.600 estudantes retornam às atividades neste segundo semestre. Eles estão distribuídos em 207 unidades da Rede Municipal de Ensino. São 99 escolas de ensino fundamental e 108 escolas municipais de educação infantil, as EMEI. A Secretaria Municipal de Educação informa que o primeiro dia de aula será marcado por um momento de acolhimento aos estudantes. A proposta é facilitar a readaptação à rotina escolar depois das férias, reforçando a integração entre alunos, professores e toda a comunidade escolar. A partir de agora, a rede segue o calendário previsto para este ano letivo. Todas as unidades vão cumprir os 200 dias letivos, como determina a legislação, e o encerramento das aulas está previsto para o dia 16 de dezembro. Portanto, a partir de hoje, a Rede Municipal de Ensino de Campo Grande volta a funcionar em todas as unidades, dando início ao terceiro bimestre para mais de 109 mil alunos da capital. Volto com vocês.
1: Valeu, Vivi. Muita gente ficou na dúvida sobre a volta às aulas na rede estadual de ensino também, viu? É que cada escola teve autonomia para organizar um cronograma de volta. Isso significa que algumas unidades receberam os estudantes ontem na segunda-feira. Outras farão isso somente no final desta semana. Então, é importante esclarecer que, nesta semana, a grande maioria dos estudantes ainda não retorna às salas de aula de forma regular. Entre os dias 3 e 7 de agosto,

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1: E da nossa redação multiplataforma, a Mari Chianese tem outra informação de educação. Mari, bom dia.
2: Bom dia, Tonhão, Bruna, ouvintes. É isso, Tonhão, vamos seguir aqui falando sobre educação. Dessa vez, o nosso destaque vai para quem vai fazer o Enseja 2026. Pessoal, já tem uma ferramenta importante para reforçar a preparação. O INEP disponibilizou a cartilha do participante redação, com orientações sobre como será a correção do texto e o que é esperado dos candidatos. O material explica as 5 competências avaliadas, mostra exemplos de redações e alerta para situações que podem levar a nota zero. A prova do Enseja será aplicada no dia 23 de agosto, junto com as questões objetivas. A redação será do tipo dissertativo argumentativo, escrita em português com no mínimo 5 linhas, e sobre o tema proposto na prova. Segundo o INEP, cada texto será corrigido por pelo menos 2 avaliadores independentes. E se houver diferença significativa entre as notas, uma terceira correção será realizada. A recomendação é que o participante use a folha de rascunho para organizar as ideias, estruturar os argumentos, revisar o texto antes de passá-lo para a versão definitiva, que tem um espaço ali de 25 linhas. A cartilha está disponível gratuitamente no portal do INEP e pode ser consultada por todos os inscritos no exame. Volto com vocês.
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1: Capa da editoria Mundo do G1, Estados Unidos utilizaram praticamente todo o estoque de mísseis de precisão de longo alcance durante guerra do Irã, diz a agência. Né? Será que é por causa disso que o Trump disse que o regime iraniano pediu uma trégua e ele mandou suspender os ataques ao Irã? Né? Vulcão Fuego entra em erupção potente e Guatemala declara alerta de perigo. Tá lá, né? Na capa da editoria Mundo do G1.
3: E o Brasil ganhou 2 novos patrimônios culturais mundiais reconhecidos pela Unesco. Os teatros Amazonas em Manaus e da Paz em Belém passaram a integrar de forma conjunta a lista do patrimônio mundial com designação teatros. A decisão foi tomada durante uma reunião do Comitê do Patrimônio da Unesco na Coreia do Sul. Ao todo, 25 novos bens culturais e naturais de 24 países foram incluídos na lista nesta edição. A organização também reforça a importância de preservar heranças culturais e naturais ameaçadas em diferentes partes do mundo.
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3: Vamos dar uma olhadinha aqui no sistema Famasul, quais são os números e as cotações do último dia. Bom, para o dia 3 de agosto, para a última segunda-feira, nós tivemos a arroba do boi gordo livre de Fundo Rural em Mato Grosso do Sul no valor de R$ 332,49. Já a vaca gorda livre de Fundo Rural, arroba R$ 316,01. Vamos para a saca de 60 quilos da soja em Mato Grosso do Sul, R$ 128,25. Já a saca de milho, R$ 48,83. 7h14, intervalo no jeito, voltamos em instantes com mais notícia para você. Nesse intervalo, você tem informações do trânsito e dos indicadores econômicos.

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1: Na Joaquim Murtinho tem um ponto de retenção no cruzamento da Avenida Ricardo Brandão. Na Avenida Costa e Silva tem lentidão em frente a um atacadista e nos dois sentidos da via. Na Padre João Cripa, o alto fluxo se concentra no cruzamento da Avenida Fernando Correia da Costa. Na José Antônio, com a Antônio Maria Coelho, o semáforo não está funcionando. Agora, atenção aqui lá para os bairros, na rua Cotegipe, lá no bairro Nossa Senhora das Graças, um caminhão cegonha passou e arrastou os fios. Então é preciso ficar em alerta. Volto com vocês.
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2: Olha, hoje tem a divulgação da FGV, do IPCS Capitais.

0: frente à quarta quadricemana de julho, tá? Também tem balança comercial de bens e serviços e tem ainda o índice de otimismo econômico. Ah, esse aqui é melhor do que aquele índice de incerteza da economia, né? Pelo menos é mais otimista, né? A bolsa ontem ficou no zero, né? 188 mil pontos negociados. O dólar subiu 0,34 e fechou a R$ 5,08.
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0: Bom dia, 7:16.
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2: Muito bem, nós já estamos de volta e eu estou conversando com o Roberto aqui pelo WhatsApp. Ele mandou imagens, fotos de uma situação que ele viveu, que eu vou narrar aqui na rádio para vocês, viu? Ele é motorista de aplicativo e ontem à noite, por volta de 6:30, ele caiu com um carro aberto, ou com um carro em um buraco aberto, na Avenida Ricardo Brandão, na esquina com a Ceará, ao lado de um condomínio aqui na capital. O acidente chamou a atenção de quem passava pelo local e, segundo ele, evidenciou, colocou em destaque mais uma vez os riscos causados pela falta de manutenção nas vias urbanas. Ele falou que ele teve o veículo dele com as rodas presas no bueiro. Ele não percebeu que aquele bueiro estava aberto, sem a tampa, né? Foi um susto, ele não teve ferimentos, mas ficou para trás o prejuízo financeiro e ele faz esse alerta para quem está passando por ali. Ricardo Brandão com a Ceará. Obrigada, Roberto. RMC e Anhanguera iniciam integração e formam o maior grupo de comunicação do Centro-Norte. A integração entre as redes Mato-Grossense de Comunicação e Anhanguera foi oficialmente apresentado nesta segunda-feira durante um evento realizado em Goiânia e transmitindo para todos nós, colaboradores dos dois grupos. Agora, o Grupo Zaran assumiu oficialmente a administração do Grupo Jaime Câmara. Com a conclusão da aquisição, a nova estrutura passa a reunir cerca de 50 veículos de comunicação aqui em Mato Grosso do Sul, em Mato Grosso, Goiás e Tocantins, formando o maior grupo de comunicação do centro-norte do país. O histórico desses grupos, Zaran e Jaime Câmara, tem em comum o fato de terem nascido como empresas familiares. Os dois foram fundados por irmãos, empresários desbravadores e visionários que enxergaram a força da comunicação regional como ferramenta de desenvolvimento econômico, capaz de formar a identidade de um povo e fortalecer tradições. Caio Turqueto, presidente do Grupo Zaran, falou sobre a fusão entre os grupos. Vamos ouvi-lo.
3: O futuro do Brasil caminha literalmente pelo Centro-Oeste e pelo Norte aqui. Então, essa tese se complementa muito pelo histórico das duas empresas. São duas empresas familiares. Teve lá sempre uma personagem de cada uma das famílias que conduziu o crescimento dessas empresas. Então, eu acho que a gente tinha muita similaridade, primeiro, no conceito do negócio. Pensava mais ou menos da mesma maneira. E para nós era muito interessante essa possibilidade de crescer nesse sentido. Então, a gente tinha esse modelo. Eu acho que esse modelo atendia, em parte, a demanda da Anhanguera e muito também do nosso projeto. E isso foi muito importante, porque a Anhanguera também a gente já conhece a estrutura dela, sabe da consistência do conteúdo. E eu acho que uma das coisas que parametrizou também essa relação é que você tem um princípio de caráter dentro do processo. Eu acho que o jornalismo tem uma responsabilidade de informação muito maior do que muitas vezes as pessoas percebem. Então eu acho que tinha uma identidade também aí muito forte nesse sentido.
0: 7:20, com a compra do Grupo Jaime Câmara, o Grupo Zaran está presente agora em 22 municípios destes 4 estados. Com a nova estrutura, o grupo passa a reunir 18 emissoras de televisão, que formam a maior rede de afiliadas da Rede Globo, 18 emissoras de rádio, 13 portais de notícia, entre eles o G1 e Primeira Página, 3 jornais impressos e 8 operações de mídia exterior. A atuação conjunta deverá alcançar quase 15 milhões de brasileiros nos 4 estados. Juntos, estes veículos têm cerca de 1.700 colaboradores. O diretor-geral da RMC e da Rede Anhanguera, Nicomedes Silva Filho, é quem fala agora.
4: Nós acreditamos que continuaremos a crescer em níveis fantásticos. Você só consegue realmente fazer essa provocação, essa transformação, à medida que você conversa com a localidade. E nesse sentido, nós faremos os investimentos necessários para que todas as nossas unidades possam ter localmente o seu time, os seus equipamentos e a sua conversa com a comunidade.
2: O novo grupo traz o respeito ao legado histórico de todos os veículos, sem deixar de estar atento às transformações da comunicação. Ouça o que diz Pedro Zaran Turqueto, vice-presidente do Grupo Zaran.
5: A gente tem que saber passar o bastão e ter fluidez e se renovar a todo momento. Eu acredito muito no jornal impresso, na rádio e na televisão linear, como a gente tem hoje. Mas a gente tem que saber se inserir nesse mundo digital, se comunicar com a população, população de todas as idades, de todos os credos, de todas as classes sociais, e entender o que está demandando. A gente quer que esse grupo se expanda ainda mais, eu acho que oportunidades não vão faltar. O nosso DNA é esse, é acreditar no negócio, ter percepção, assistência, acordar cedo e trabalhar muito, e é isso que vocês, isso que vocês vão esperar da gente aqui.
0: É, e nós, enquanto integrantes desse time aí de 1.700, nesses 1.700 estamos nós dois lá.
2: Estamos, Tonho.
0: Né? Nós fazemos parte desse negócio.
2: E como essa família cresceu, né?
0: É, então.
2: A gente ouviu e ouviu essa família crescendo muito.
0: É, isso é exatamente isso que eu ia falar, porque assim, eu vi a chegada do G1, uhum. Vi a chegada do Primeira Página, uhum. Vi a chegada das rádios em Mato Grosso, uhum. A chegada da rádio aqui em Mato Grosso do Sul, ou seja, nesse pouco tempo que eu tenho de Rede Mato Grossense de Comunicação.
2: Pouco tempo tenho eu.
0: Não, diante do que o seu Zaran tinha, eu tenho pouco
2: sim,
0: tempo.
2: Tá. Vamos lá, você tem quantos anos?
0: Eu tenho 31.
2: 31.
0: Né? Durante esse período, eu sempre vi um esforço muito grande da empresa em se atualizar, em estar presente no dia a dia da comunidade e de ser relevante para o seu entorno. Isso é muito interessante.
2: E aí eu venho com o meu recorte também. São 16 anos por aqui e vi muita coisa acontecer também. Então isso mostra...
0: Você viu tudo isso que eu citei?
2: Quase tudo. Eu acho que quando eu cheguei o G1 já existia.
0: Já
2: estava aqui. Mas o PP, as novas rádios. E isso mostra como o grupo vem investindo ao longo de todas essas décadas,
0: não
2: né?
0: Não parou, né?
2: Sem parar. Se você pegar gerações diferentes que estão aqui, como você, aqueles que já estiveram, já até hoje já estão na aposentadoria só ouvindo a gente ou assistindo pela TV. Então a gente viu ao longo de todas essas mais de 6 décadas essa evolução por aqui, esses investimentos que não param e não cessam em busca de uma comunicação muito ampla e certeira com todo o nosso público. Mais uma notícia por aqui chegando?
0: Exatamente. Quem entregou a declaração do imposto de renda fora do prazo ou conseguir sair da chamada malha fina, ainda este ano deve ficar atento, tá? Porque a Receita Federal vai pagar no fim de agosto o quarto e último lote de restituição de 2026. Você consulta lá se você saiu e daí fique na expectativa, né? Esse lote vai ser destinado justamente aos contribuintes que regularizaram a situação depois do prazo ou corrigiram as pendências com o fisco. Quem conseguir sair da malha fina até o dia 10 de agosto também entra nesta etapa de pagamento. A restituição vai ser depositada na conta informada, na declaração ou por Pix, desde que a chave cadastrada seja o CPF. E como determina a legislação, a ordem de pagamento segue critérios de prioridade com vantagem para quem enviou a declaração mais cedo em caso de empate.
2: 7h24, voltando para a redação com mais uma notícia da Mari Chianese. Oi, Mari.
6: Oi, pessoal, estamos de volta e o nosso segundo destaque aqui da manhã vai para os pais de pet exóticos. Olha só, pessoal, com a chegada do frio e também nos dias de calor intenso, um erro muito comum dos tutores pode colocar a vida desses bichinhos em risco. Ao contrário do que muita gente pensa, esses animais são bastante sensíveis às mudanças de temperatura e costumam esconder os sinais de sofrimento. Uma reportagem feita aqui pelo Primeira Página, pela Tawana Luares, ela entrevistou uma médica veterinária especializada em animais exóticos, a Penélope Leite, que explicou que o principal cuidado é manter os pets em um ambiente protegido e com temperatura adequada. No inverno, o ideal é que, gaiolas e recintos fiquem dentro de casa, longe do vento e do frio, com mantas, panos, bastante feno para ajudar os animais a se aquecerem. Algumas espécies, como roedores sem pelos, exigem atenção ainda maior e que podem precisar até de roupinhas ou aquecedores de ambiente. Outro alerta importante da veterinária é que esses animais dificilmente demonstram quando estão doentes. Muitas vezes, o frio agrava os problemas de saúde já existentes e o tutor só percebe quando o quadro está mais sério. As recomendações são simples: observar o comportamento do pet e agir de forma preventiva. Esse cuidado pode fazer toda a diferença para garantir a saúde e até salvar a vida desses pequenos animais. Tem muito mais informações na nossa matéria lá no portal Primeira Página. Volto com vocês.
7: Valeu, Mari. Muito obrigada pelas suas informações e até amanhã, tá bom? Seguimos por aqui, vamos falar sobre saúde agora. Lá no começo, na abertura do jornal, nós falamos que hoje é Dia Nacional de

0: própria história e diz que a fé tem mudado o olhar sobre cada etapa do tratamento.
1: É a forma como eu vou reagir a tudo que me acontece. Então, eu procuro respirar, contar até 10, entender o que eu tô vivendo, olhar de uma forma onde eu saia daquela situação e consiga visualizar com mais tranquilidade tudo. E a partir daí eu começo a tomar algumas decisões de continuar vivendo, de continuar sonhando e de continuar realizando.
0: Até 2050, o mundo deve ter 35 milhões de novos casos de câncer por ano. Diante desse cenário, a OMS defende um cuidado que vai além da doença. No Hospital de Câncer Alfredo Abrão, o apoio psicológico começa desde o diagnóstico, como explica a psicóloga Isadora Gazaneu.
2: O trabalho da psicologia é oferecer um espaço de escuta qualificada, acolhimento e apoio emocional para que o paciente possa compreender e elaborar tudo o que está vivendo. Cada pessoa reage de uma forma, então o acompanhamento é individualizado e respeita a história, as necessidades e momentos de cada paciente. Além disso, atuamos em conjunto com toda equipe multiprofissional, porque entendemos que o tratamento do câncer vai além da doença. É preciso cuidar da pessoa como um todo, considerando também seus aspectos emocionais, sociais e familiares.
0: Crislaine ouviu do médico nesta semana que não tem mais câncer. Elisa continua o tratamento. Para elas, o apoio da família e o cuidado com a saúde mental transformaram a recuperação em uma jornada mais leve.
3: Leia, faça uma caminhada, esteja com as pessoas que você ama, cuide da sua higiene mental, procure um profissional, psiquiatra, psicólogo, se for possível. E é uma fase, isso passa.
1: Eu entendo que é difícil, eu entendo que dá medo, mas os dias ruins também passam, porque a vida é muito linda e a gente precisa viver ela intensa. Como dizem, a vida é um sopro, então se a gente ainda tá vivo, a gente precisa viver e continuar sonhando, porque o câncer nunca vai nos definir.
0: Vivian Krajewski para o Primeira Página.
4: Muito bem, é força, foco, fé, porque um tratamento de câncer não é fácil, ele chega para a pessoa, para o paciente, chega para a família, de todas as formas, mas, gente, a fé, seja qual for a fé que você tem aí, tá? Acredite, tudo dá certo, isso é um dos melhores remédios para o seu tratamento, como as personagens falaram aí, né? Como as pessoas ouvidas falaram nesta reportagem. Vamos para o nosso intervalo, são 7h33, daqui a pouquinho nós vamos falar sobre o agosto dourado, aliás, sobre a precariedade do conselho tutelar, esse é o assunto do próximo bloco, até já.
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6: Bom dia para você, 7h34.
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4: 7h34, então nós já estamos de volta e com mais notícia para você. O que que você tá vendo aí por ruas e avenidas de Campo Grande, hein? Daqui a pouquinho eu vou trazer informações sobre galhos que estavam caídos, como é que tá a situação agora aqui pela capital. Você pode interagir com a gente, 999-41-0107. Abandono, falta de segurança e prédios caindo aos pedaços. Essa é a realidade dramática enfrentada pelos conselhos tutelares aqui em Campo Grande. Quem está na linha de frente para defender os direitos das crianças e dos adolescentes denuncia que trabalha sem estrutura, sem equipes de limpeza e sob ameaça constante. Inclusive, recentemente, uma equipe toda de um conselho, Tonhão, foi para a delegacia registrar um boletim de ocorrência depois que o local foi alvo dos bandidos. Você vai ouvir na reportagem da Alexia Schumacher.
8: Grades quebradas, chão desnivelado, paredes rachadas e portas degradadas. No banheiro feminino,

0: masculino, a porta nem fechadura tem. Este é o cenário na entrada da sede do Conselho Tutelar na região sul de Campo Grande. O prédio é dividido com o CREAS e as salas não têm divisórias adequadas. A conselheira Gislaine Espessoto relata que a falta de privacidade expõe quem busca ajuda.
1: Há uns tempos atrás, tivemos algumas pequenas melhorias, pelo menos tanto a SAS quanto a Câmara Municipal nos deu um parecer que já está autorizada a pequena reforma, mas não temos a data prevista ainda. Não é de hoje que está ocorrendo. O Ministério Público mesmo já solicitou, pelo menos, erguer as nossas divisórias para privacidade nos atendimentos, que nenhuma das 5 conselheiras conseguem ter. Não há privacidade nenhuma.
0: E a situação se repete em outras unidades da capital. O presidente da Associação de Conselheiros Tutelares de Mato Grosso do Sul, Adriano Vargas, aponta que falta de tudo, desde capacitação contínua para lidar com a infância até funcionários para a limpeza e o administrativo.
2: De olhar para a questão da estrutura dos conselhos tutelares, olhar também para a falta de capacitação, cada conselheiro entra com a sua formação, vem profissionais de várias áreas, não necessariamente com uma atuação, com um conhecimento daquilo que é garantia de direito de criança e adolescente. E ao longo de 4 anos, acaba recebendo praticamente nada de capacitação voltada para a área da infância. Existem conselhos que ficam meses sem equipe de limpeza, sem equipe administrativa, e tudo isso faz com que um atendimento possa levar muito mais tempo, porque aquele conselheiro que deveria estar aplicando medida de proteção, ele está tendo um desvio de função e fazendo outros serviços.
0: Se na região sul o problema é a estrutura física, na unidade do Lagoa, o drama é ainda mais grave. O prédio está à venda, com salas insuficientes, setores são misturados. A psicologia atende vítimas no mesmo espaço onde o administrativo trabalha. Para piorar, documentos se acumulam do lado de fora. Na última chuva, papéis importantes simplesmente molharam. E os riscos não param nos papéis. Ouça o relato desta conselheira da unidade do Lagoa, que prefere não se identificar.
3: Nós atendemos demandas de agressão física, violência. E quando nós aplicamos a medida de proteção nas crianças, que é o acolhimento institucional, quando as crianças vão abrir, eles se viram contra nós, os conselheiros tutelares, que temos o dever de zelar pelo direito da criança e adolescente. E aí nós somos a linha de frente para situações de ameaça de vida. Como nós não temos um GCM, não temos segurança, nós ficamos expostos aqui. Mais urgente, nós precisamos de segurança.
0: Não há câmeras de monitoramento, nem agentes de segurança. No final de julho, o local foi invadido, furtaram um botijão de gás e produtos de limpeza. Quem invadiu ainda deixou uma faca no canto da sala. Boletins de ocorrência se acumulam em uma pasta junto com ofícios ignorados enviados à ASAS, ao Ministério Público e ao Conselho Municipal. A rotina na unidade inclui episódios extremos, como conta a conselheira.
3: Um dos genitores ficou inclusive preso lá na CEPOL por ter danificado o patrimônio público, quase agredido uma conselheira tutelar. Aí no outro dia houve outra situação de ameaça, de morte. Então aqui é rotineiro. Nós não temos estrutura hoje para trabalhar.
0: Nossa produção tentou retorno da Secretaria Municipal de Assistência Social e do Ministério Público sobre os prazos para reformas, segurança e o futuro do Conselho Tutelar do Lagoa. Mas até o fechamento desta edição não tivemos respostas. Alexia Schumacher, para o Primeira Página.
4: Olha, Bruna, não foi nenhuma, nem duas, nem três vezes que a gente já fez críticas mais diretas e retas em relação à necessidade do Conselho Tutelar estar presente, próximo, atendendo, ajudando na resolução de casos aqui em Campo Grande, né? Agora, para fazer esse trabalho, para cumprir com essa missão, é preciso que os conselheiros tenham o mínimo de segurança e de estrutura para desenvolver o trabalho. Porque quando dá alguma situação, como a gente já trouxe várias e várias vezes aqui, situações que crianças perderam a vida, e a gente aponta na direção da falta de um trabalho preventivo para coibir o que eventualmente aconteceu de falha, que expôs essa criança a um cenário e a uma situação de violência, a gente coloca o Conselho Tutelar nessa relação. Então é preciso olhar muito bem que tipo de serviço e de atendimento nós de fato estamos precisando e querendo do conselho. E não é só passar uma mão de tinta numa parede, né? Vai muito além disso, de passar uma mão de tinta num imóvel alugado e dizer que o conselho está presente na região tal.
5: Não, não é só isso. E outra, Tonhão, judicialmente existe uma determinação de abertura de novos conselhos. Era uma quantidade X em, em um tempo X.
4: Você tem que pegar a cidade, dividir pelo número de habitantes. Isso. E aí você vai chegar ao número considerado necessário de conselhos.
5: Nós tínhamos um déficit e a prefeitura tinha um prazo para fazer isso. Nós vamos entrar nesse assunto de novo para ver como é que tá. Porque, embora, se a prefeitura já entregou todos os prédios que precisavam, é como você disse, não adianta no
4: não
5: papel
4: adianta
5: você entregar um prédio
4: na parede
5: e esse prédio não funcionar com a eficácia que ele deveria. Ó, olha o que a Alexia contou na reportagem dela. Boletins de ocorrência se acumulam em uma pasta junto com ofícios ignorados enviados às TAS, ao Ministério Público e ao Conselho Municipal. Depois uma tragédia acontece, sai todo mundo arrepiado, correndo, querendo mudança. Mas no dia a dia, na rotina, quando a engrenagem tem que funcionar da melhor forma possível, não funciona. É por isso que os problemas acontecem.
4: Colocar um conselho numa região para dizer que está cumprindo a lei e passar uma tinta sem vergonha na parede não é política séria para resolver uma situação das mais urgentes e sérias.
5: É, agora eu tenho um cenário aqui, pelo trânsito, que eu pedi participação e chegou uma aqui, ó. Na rua Cotegipe, no bairro Nossa Senhora das Graças, caminhão cegonha passou e arrastou fios, padrão de resistência caindo. Você já deve até ter ouvido aqui na rádio,
4: mas a situação levou os fios?
5: Levou, Tonhão. Pela imagem que nós recebemos agora aqui, ó, tem galhos na pista e os motoristas pararam para retirada desses galhos, porque o caminhão derrubou parte dos galhos da árvore também.
4: Levou os fios.
5: E o fio tá bem baixo. O que a gente reforça aquele perigo para quem tá passando de moto, né? Porque tá bem baixo e eles passam na velocidade.
4: 7h42, quem procura boas oportunidades de compra... Ah, Bruna, presta atenção, essa aqui é daquelas que você gosta.
5: Eu gosto, né?
4: Bruna Mendes, né? Então, quem procura essas oportunidades para comprar e ainda quer ajudar uma causa social, já pode se programar. Anota aí, Bruna, 6 e 7 de agosto. A Associação dos Amigos das Crianças com Câncer de Mato Grosso do Sul promove mais uma edição do Feirão do Cincão.
5: Opa!
4: Serão mais de 7 mil produtos vendidos por apenas R$5,00, entre roupas, calçados, brinquedos, livros, acessórios e utensílios domésticos. Móveis eletrodomésticos e eletrônicos também vão estar à venda, mas aí você sabe, né? É com preço diferenciado, tá bom? O feirão vai ser realizado das 8 da manhã às 5 da tarde, lá na sede da AACCMS, que fica ali na Ernesto Geisel, número 3475, Ernesto Geisel 3755, a instituição orienta o público para chegar cedo, já que o movimento costuma ser intenso logo nas primeiras horas. O pagamento pode ser por dinheiro, PIX, cartão de débito ou crédito, e a renda vai ser destinada à manutenção dos atendimentos de graça oferecidos pela ACCMS e também à reforma da Casa de Apoio da instituição.
5: 7h44, a Rede Mato Grossense de Comunicação anunciou nesta segunda-feira detalhes da cobertura eleitoral para o Senado Federal. Entre as novidades está o debate entre candidatos, que será realizado pela primeira vez em Mato Grosso do Sul, além de rodada de entrevistas aqui na Morena FM. As datas e os detalhes da cobertura foram alinhados em uma reunião com representantes partidários dos candidatos no auditório da TV Morena aqui na capital. Então a Morena FM abre o cronograma na manhã do dia 24 de agosto com rodada de entrevistas com os 6 candidatos. As datas das entrevistas foram sorteadas e definidas da seguinte forma. Capitão Contar, do PL, abre no dia 24 de agosto. Reinaldo Azambuja, do PL, no dia seguinte, 25 de agosto. Beto do Movimento, do PSOL, dia 27 de agosto. Roberto Oshiro, do Novo, no dia 28 de agosto. Soraya Tronic, do PSB, dia 31 de agosto. E o Vander Lobé, do PT, 1º de setembro. Lá no dia 10 de setembro, o Primeira Página e a Morena FM reúnem os seis para um debate de ideias. O encontro está marcado para as 7h30 da manhã e será transmitido ao vivo pelo YouTube do portal e também aqui pela rádio. Nas eleições deste ano, cada um de nós, eleitor, poderá votar em dois candidatos a senador. Serão eleitos os dois mais votados em cada estado, diferentemente das eleições para presidente da República, governador e prefeito. Não há segundo turno para o Senado. As vagas são preenchidas pelos dois candidatos mais votados. 7h45, mais um intervalo chegando, última pausa de hoje. Nós já estamos prontos para o nosso último bloco de notícias nessa companhia maravilhosa com você, ouvinte. Até já.
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4: Bom dia para você, agora 7h47.
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9: Bom dia.
10: Oi, tia,
9: tudo bem com você?
10: Tudo e com você?
9: Tudo bem, bom, graças a Deus. Ó, você tem duas coisas para contar, tá?
10: Sim.
9: Porque lá no começo do jornal, eu falei da mudança do tempo.
10: Sim.
9: Que eu contei aqui dos bastidores, de que depois da rádio de ontem, antes do MS1, você tava assim, ó, incrédula.
10: Sim.
9: Com a mudança, com temperaturas que nós teríamos, sim, em algumas regiões da cidade. Mas o seu destaque de hoje foi a entrada do veranico.
10: Foi.
9: Então o ouvinte ficou assim, como assim? Vai ter tudo isso de mudança nos próximos dias?
10: É isso mesmo.
9: Tá contigo.
10: Tá bom. Aqui pra capital, na verdade, a gente não tem tanta mudança. A gente trouxe informações a respeito de agosto de um modo geral, falando, né, que a gente teria

0: Furacão lá no Barradão, onde o Vitória é muito forte, né? Para tentar devolver esse resultado e avançar na Copa do Brasil. Hoje, então, a gente tem os dois primeiros jogos que abrem já a fase da volta, né? A gente tem Juventude e Galo. Aqui, Celso Costa, se eu fosse pedir para você um Galo, fica difícil determinar qual é o espírito que o Galo vai para esse jogo. Porque, assim, todo torcedor do Galo esperava uma vitória em cima do Juventude, jogando em seu estádio lá em Belo Horizonte. Isso, o jogo foi no sábado. O jogo terminou 0-0. Mas é o Galo. É um Galo. É um Galo. Tá certo. Tá certo.
1: Ai, gente.
0: Então hoje tem esse Galo animado aí, né?
1: Esse tá bem desanimado, esse Galo aí. Muito desanimado.
0: Então hoje tem esse Galo aí, né, pra jogar contra o Juventude no Alfredo Jaconi às 18h30, tá certo? E aí, um pouquinho mais tarde, às 8h30, com ou sem Neymar, né, o Santos tem o Remo pela frente, também foi 0-0 na Vila Belmiro, um jogo difícil, né, vai ser um jogo difícil lá também, né, o time do Remo é um time que, jogando em seus domínios, é muito difícil de ser batido, né? Conta sempre com uma apaixonada torcida, né? Esses times do norte, aí, Remo, Paysandu, né? São times muito fortes, né? Quando jogam em seus domínios, o desafio do Santos é superar esses obstáculos e voltar com a classificação. Lembrando que daí depois, amanhã, a gente tem a sequência da Copa do Brasil, quarta-feira, com Fluminense e Vasco, né? O jogo vai ser às 8h30 da noite, eu acho que é o jogo da TV Morena, tá? Daí na quarta-feira ainda, terminou 0-0 Vasco e Fluminense no sábado, né? Quem ganhar leva a vaga. Aí na quarta-feira a gente ainda tem Grêmio e Mirassol, também terminou empatado no domingo 1-1, né? Quem ganhar fica com a vaga, tá? E Cruzeiro e Chapecoense, né? Cruzeiro e Chapecoense vai ser às 18 horas, também terminou 0-0, né? Agora o Cabuloso recebe a Chape em casa, no Mineirão, para tentar construir o resultado que lhe dá a vaga. E na Arena Pantanal, amanhã, às 8h30 da noite, a gente tem Fortaleza e Palmeiras. O Palmeiras construiu um importante resultado, venceu por 3-0 jogando no seu estádio. Agora enfrenta em Cuiabá o Fortaleza, defendendo essa vantagem importante conquistada.
1: Vamos falar da Copa do Mundo Feminina também, porque a FIFA abre as portas para quem quer trabalhar nos bastidores da Copa do ano que vem. Quem traz os detalhes para a gente é a Alexia Schumacher.
2: É isso, o aquecimento para a primeira Copa do Mundo Feminina na América do Sul já começou. A FIFA abriu o cadastro de interesse para o programa de voluntários do torneio, que será disputado entre junho e julho de 2027 em 8 capitais brasileiras. A meta é reunir cerca de 6 mil voluntários para atuar em mais de 20 áreas operacionais, como transporte, mídia e atendimento ao público. Nesta fase inicial, o registro serve para garantir alertas em primeira mão sobre a abertura oficial das inscrições no portal da entidade. Para participar, é preciso ter pelo menos 18 anos, disponibilidade nos meses dos jogos e falar português ou inglês. Os selecionados ganham uniforme, treinamento, alimentação e certificado, mas os custos de transporte e hospedagem ficam por conta do candidato. Enquanto os preparativos para os bastidores avançam, a FIFA ainda não divulgou datas ou valores para a venda de ingressos ao público geral. Alexia Schumacher, para o Primeira Página.
0: Bom, em relação a essa Copa do Mundo, assim, eu tô numa expectativa muito boa para que a gente tenha bons jogos nessa Copa do Mundo, né? A gente acho que deveria estar falando mais dessa competição. Há um desequilíbrio em todos os sentidos quando o assunto é futebol do masculino para o feminino, né? Mas o que eu percebo é que a gente está melhorando isso, viu? Você liga a televisão hoje e ver as principais competições femininas sendo transmitidas, né? E eu percebo que talvez

0: vez o movimento que a gente precisa fazer na seleção masculina de futebol, a gente fez na seleção feminina, né? Olha só para você ver, para efeito de comparação. A gente foi lá e buscou uma sueca para treinar a seleção feminina, né? Para quem acompanha o esporte, Suécia, Estados Unidos, Noruega, são primeira prateleira do futebol internacional feminino, né? A gente foi lá e trouxe uma sueca para cuidar da seleção feminina. Ela detonou a seleção. O que que a gente fez? A gente foi e encontrou o melhor técnico do futebol feminino no Brasil e deu a esse camarada a missão de recuperar a seleção. E ele está fazendo um trabalho magnífico, muito bom, né? Então, talvez o que falta para a seleção masculina é isso, né? Futebol feminino está sendo levado a sério em vários clubes que entenderam que tem ali um nicho de mercado, que tem uma oportunidade. A seleção está respondendo, está surgindo novas jogadoras e tem uma relativa organização e planejamento na cúpula do futebol feminino, né? Eu acho que a gente pode copiar isso pro futebol masculino também. E para a gente encerrar, Bruna, tem uma notícia triste aqui no G1 e também no GE. O lutador brasileiro Alan Puro Osso Nascimento foi encontrado morto na manhã de segunda-feira aos 34 anos, conforme divulgado pelo UFC. Ele teria sofrido um ataque cardíaco enquanto dormia e não resistiu. Na manhã de segunda-feira, 3 de agosto, o nosso amado lutador de peso mosca, Alan Nascimento, foi encontrado irresponsível após sofrer um aparente ataque cardíaco enquanto dormia. Apesar dos esforços da equipe médica que prestou o atendimento, ele foi declarado morto no local. Nossos pensamentos e mais profundas condolências estão com a família de Alan, amigos, companheiros de equipe e entes queridos durante esse momento incrivelmente difícil, lamentou o Ultimate Fight, né? Que não informou o local da morte no comunicado. 34 anos.
1: Muito jovem.
0: Né? Um cara que era absolutamente preparado, né? Encontrado morto em casa. É uma notícia muito triste.
1: E rapidinho, uma cena tem chamado a atenção mundo afora, viu? O técnico brasileiro segura jogadoras de vôlei de praia pelo braço e gera revolta na Itália. A Federação Italiana de Vôlei repudiou o caso e denunciou o comportamento de James Martins às autoridades. Está rolando o torneio numa parada técnica. Ele chega, primeiro aperta o braço de uma, depois aperta o braço da outra e uma delas revida e fala: pare com isso, chega. E isso está gerando a maior repercussão. Pode ter qualquer um capítulo novo aí a qualquer hora do dia. 8 horas em ponto, estamos indo embora. Tá na hora do Celcinho, que já tá de fone e dedo preparado para apertar o botão da seleção musical, tá bom? Obrigada pela sua companhia e audiência. Até amanhã.
0: Que você tenha uma linda, maravilhosa terça-feira. Vem cá falar bom dia comigo, né? Toda vez que você vem aqui eu te trago para falar bom dia comigo. Você tenha uma linda, maravilhosa e produtiva terça-feira. Amanhã, se Deus quiser, 6:30, estamos aqui.
2: Bom dia!
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0: com a comunicação de Celso Costa.
1: Bom dia, terça-feira tá aí diante da gente, pronto para fazer a gente feliz, depende muito de nós, né? Vamos a partir de agora voar juntos e de...
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1: Ah, tá esquentando. 22 graus nesse momento, umidade do ar em 64%. Nuvens predominantemente presentes no céu até o dia todo, pela previsão, né? Máxima de 28 graus para terça-feira. E o máximo de músicas por aqui também. Duran Duran, Modern Feeling, abrindo a classe executiva de hoje.

FM. Essa foi a Samantha Seng com os vocais dos Bee Gees, né? Motion. Fechamos também esse bloco com Skank, Coldplay e Duran Duran, que foi quem abriu a nossa programação nessa terça-feira maravilhosa.

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0: Bom dia, Vivian Krajewski.
2: Oi, Celso, bom dia para você. Um ótimo dia aos nossos ouvintes. Ali na região da Santa Casa de Campo Grande, o fluxo continua intenso, principalmente na 13 de maio, no cruzamento com a Avenida Mato Grosso. A Avenida Afonso Pena segue aí com lentidão para quem está indo em direção ao shopping. Também tem trânsito complicado ali na Salgado Filho, com a Joaquim Dornelas. Esse ponto está complicado e ainda é crítica a situação na Duque de Caxias. Principalmente para quem está vindo em direção ao centro, o trânsito está travado. Agora, outro destaque que eu quero dar é que na volta às aulas eu vi muita gente parando em fila dupla. A gente volta a reforçar que fila dupla é infração grave, com 5 pontos na carteira e multa de R$195,23. Celso, volto com você.
0: Sem contar também, né, Vivi, que é uma tremenda de uma falta de educação, né? Muito feio.
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0: Morena FM, Crown to the House com Better Be Home Soon. No Classe Executivo ouvimos também Diesel Mars e Manhattan's Kiss and Say Goodbye. Voz incrível, né? 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
0: 8h36.
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3: É, o álbum Blaze of Glory do John Bon Jovi foi todo baseado na história do filme Jovens Pistoleiros 2, de 89, 90, naquela época. Várias e várias canções contaram com as guitarras do Jeff Beck, um dos maiores guitarristas de todos os tempos, entre outros convidados muito importantes. Mas nessa música aqui especificamente, o John Bon Jovi resolveu assumir a guitarra para colocar a emoção correta, de acordo com os vocais dele ficarem tudo perfeito. É uma das músicas que ele tem mais carinho, que ele lançou naquele álbum de 1990. Confira comigo o nosso destaque de hoje da programação musical da nossa Rádio Easy, John Bon.

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3: Olá, ouvinte da Rádio Easy. Seja muito bem-vindo ao Música e Vinho de hoje. Nossa taça de conhecimento da vez é sobre uma grande região produtora de vinhos, Mendoza. A região produz mais de 60% do vinho argentino. Possui características interessantes, como por exemplo, a diversidade de solos, climas e a altitude. Isso permite uma diversidade de propostas dentro do imenso mundo dos vinhos, pois sabemos a importância do terroir para o vinho. A uva Malbec é a mais cultivada, tendo mais de 85% da produção. Os solos mais importantes por lá são arenosos, argilosos e pedregosos. A maioria dos vinhedos estão localizados na encosta oriental da Cordilheira dos Andes. Neste local, o solo recebe uma carga de material vindo das montanhas, e isto proporciona um terroir único. Mais de 2/3 de toda a área de Mendoza é coberta de vinhedos, sendo considerada uma das grandes capitais do vinho mundial, com mais de 1.200 vinícolas. Sensacional! Deixe sua sugestão de tema para o Música e Vinho no meu Instagram, @jonas.sommelier. Sua sugestão pode virar um programa. Será um prazer. Agora fique com o som de Black Pumas, Colors.

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0: FM 107.1, sua rádio ex, Capital Inicial, como devia estar. Queen, I Want to Break Free, também ouvimos Always on My Mind, a versão do Pet Shop Boys, foi esse grande sucesso que também fez parte da carreira do Elvis Presley. Bom dia pro meu amigo Monteiro, tá na, Manuel Pedro Monteiro tá na audiência nessa manhã, ótimo dia pra você, tudo de bom, Aparecido também, aí tá aqui daí, o Jamil tá aqui confirmando a companhia, a Cris tá ouvindo a gente ali em Madrid, pertinho aqui do outro lado do oceano, o Marcelo segue por aqui também, o Wilson, as nossas companhias tão importantes como a sua companhia que tá do outro lado do rádio na correria do dia a dia e muitas vezes não tem tempo de mandar mensagem pra gente no 999-41-0107, é tão importante quanto, a gente sabe da sua correria, entende, muitas vezes não dá tempo de participar, né? Um ótimo dia, seguimos por aqui com o nosso classe até as 10 horas da manhã.
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0: Morena FM 107.1, Bruce Hornsby and the Range com Mandolin Rain, antes a Rita Lee, Buana, e ouvimos também Elton John com Don't Go Break My Heart, aqui no nosso Classe Executiva, que ainda tem muita coisa pela frente, aguardando a sua participação, a sua interação pelo 999-41-0107. Está chegando informação na sua Rádio Easy.
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0: Bom dia, mais uma vez, Vivian Krajewski.
3: Oi, Celso, bom dia para você mais uma vez e para todos. Mato Grosso do Sul já registra mais de 12.300 vítimas de violência doméstica em 2026. Os dados da Secretaria de Justiça e Segurança Pública também mostram 11.600 pedidos de medidas protetivas e 19 feminicídios no estado. O levantamento foi divulgado no início do agosto lilás, mês de conscientização e combate à violência contra a mulher. Entre os pedidos feitos neste ano, mais de 11 mil medidas já foram concedidas pela Justiça. Os dados mostram ainda que, na maioria dos casos, o agressor é alguém próximo da vítima, como marido, companheiro ou outro familiar. A orientação é que mulheres em situação de violência procurem a rede de proteção e denunciem. A vítima pode fazer a denúncia pelo Disque 180 ou no 190 da Polícia Militar. Já já tem mais Morena News.
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6: Na Morena FM Easy, o sucesso que você não esquece. Puxa, como o tempo passa, não é mesmo? Os nossos filhos já estão na fase adulta, alguns já estão casados. E vejam só, muitos de nós já somos avós. E mexendo em minhas gavetas de memórias, encontrei muitas lembranças de 1991. Uma delas, o disco do Legião Urbana com o título V, ou 5 em números romanos. Um álbum que reflete momentos conturbados da banda. A doença de Renato Russo, que era soro positivo em HIV. O momento conturbado da política brasileira, com o governo Collor envolvido em corrupção e prestes a sofrer o impeachment.
7: Presidente Fernando Collor renuncia ao cargo.
6: Olha o filme se repetindo 25 anos depois. Embora muitos não concordem, a música fala exatamente sobre os problemas vividos naquele período e sobre as dificuldades de um jovem que entrava na fase adulta e tentava se posicionar ante aquela sociedade. Era para ser uma música sobre a TV, mas não foi assim. Palavras do próprio Renato Russo.
8: Eu não sei se vocês perceberam, mas na época daquela novela que estava fazendo sucesso, acho que ainda está fazendo sucesso, que eles alongaram. Então, tipo assim, tem essa crise do país e tudo, né? E coisas. Aí o que rola é que então a gente fez uma música, essa foi a primeira letra. O Bonfá fez a música, aí eu fiz a letra, aí depois a gente juntou tudo. E era pra ser sobre a TV.
6: Talvez a novela Vamp, exibida na época, a qual ele se refere em uma entrevista, tenha servido apenas de gancho para que a música se tornasse um grande sucesso. A música também é uma analogia usada por Renato Russo para denominar nosso Congresso Nacional, cujos representantes não passam de atores representando o papel de defensores do povo, tal qual em um teatro, mas na realidade não passam de sugadores, ou seja, vampiros, que usam os seus cargos para atuarem como sugadores do dinheiro público. A música segue a mesma linha de Índios. Que país é este? Há tempos, como o próprio Renato diz. Essas músicas falam das mesmas coisas, os problemas da nação e os conflitos pessoais e internos vividos pelos jovens. No sucesso que você não esquece, de 1991, Teatro dos Vampiros, Legião Urbana.

Eu, Paulo Vaz, aguardo você para a próxima audição do sucesso que você não esquece. Porque você já sabe, por trás de um clássico, sempre tem uma história. Que pode ser a sua. A gente se fala. Tchau.

0: Molina FM, Beatles, A Hard Day's Night. Ouvimos também Stevie Wonder e o Legião Urbana esteve por aqui no Sucesso que você não esquece. Agora tá na hora do alto desempenho.
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2: Quando foi a última vez que você mudou de opinião sobre algo importante? Pense nisso por um instante. Muitas pessoas enxergam a mudança de opinião como sinal de fraqueza, mas talvez seja justamente o contrário. Afinal, crescer significa aprender, e aprender significa revisar crenças. E a gente tem sim que reavaliar nossas certezas e reconhecer novas informações. As pessoas mais inteligentes não são aquelas que nunca mudam de ideia, são aquelas que conseguem abandonar uma opinião quando encontram evidências melhores. O orgulho quer estar certo, a sabedoria quer aprender. E existe uma grande diferença entre os dois. Talvez algumas das respostas que você procura estejam escondidas atrás de uma ideia que já não faz mais sentido manter. E isso é alto desempenho.
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Praça Executiva. Já tá caminhando, chegando ali, ó, tá vendo ali? Ali já é o trechinho final já do nossa classe de hoje. Daqui a pouquinho já tem o Viva Easy, apresentado pela Vera Loyo. E nós já temos nosso encontro marcado para amanhã, na quarta-feira, no meio de tudo, às 5 horas da manhã, no programa Happy Day. Combinado? Quem chegar primeiro, aguarda o outro. Abraço, Cezinha, abraço a todos. Man at Work.

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2: Um excelente dia para você. Espero que você tenha começado muito bem a sua semana. Mais uma terça-feira por aqui na sua Rádio Easy. Você nos fazendo companhia. Viva Easy tá aí no ar até o meio-dia. Você que esteve na companhia do Celso Costa no Classe Executiva, siga aqui com a gente agora entrando no ar. Viva Easy.
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2: Abrindo com Phil Collins, I Wish It Would Rain Down.

Tears for Fears, a minha favorita e deles, Advice for the Young at Heart, antes os mineiros do Jota Quest com Morrer de Amor, na versão acústica, hein? 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

0: Roberta Campos, Nando Reis, essa música é linda demais, de janeiro a janeiro. Música aí de pares românticos também que participam aqui da nossa programação, né? Na programação da Morena FM. 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Vamos agora a informações do Morena News.
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0: Olá, Vivian, bom dia para você.
2: Oi, Vera, bom dia para você, um ótimo dia a todos. Hoje é dia de volta às aulas para mais de 109 mil estudantes da Rede Municipal de Ensino de Campo Grande. Depois do recesso escolar, as 207 escolas e centros de educação infantil recebem os alunos para o início do terceiro bimestre. O primeiro dia está sendo dedicado ao acolhimento dos estudantes, para facilitar a readaptação à rotina escolar. O ano letivo segue normalmente a partir de agora. E o término das aulas está previsto para 16 de dezembro. Já na rede estadual, o retorno ainda não é geral. Nesta semana, as escolas participam da jornada formativa para professores e cada unidade organiza o próprio cronograma de acolhimento aos alunos. A orientação é que os pais e responsáveis confirmem essas ações diretamente com a escola. O retorno de cerca de 190 mil alunos da rede estadual está marcado para segunda-feira, dia 10 de agosto. Já já tem mais Morena News.
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Mais um sucesso, um clássico do rock, Journey com Don't Stop Believing. Essa música aí que é de 1981, segundo single do sétimo álbum de estúdio do grupo Escape. Isso de 1981 também. Don't Stop Believing compartilha créditos de composição entre o vocalista da banda, Steve Perry, o guitarrista Nils Kahn e o tecladista Jonathan Cann. É um hino rock de ritmo médio e uma balada poderosa, um sucesso entre os 10 melhores na América do Norte em 1981. Don't Stop Believing tornou-se a música emblemática do grupo e continuou a perdurar ao longo dos anos. A gente continua agora com Frejá, Dois Lados.

diva poderosa Madonna com Cherish na programação do Viva Easy. Vamos conhecer o ganhador da promoção ouvinte premiado App Morena FM, que vai ao show do Titãs no Araruna Fest. Vamos lá ao ganhador, que é o Leandro. Final do telefone 5310. Final do telefone 5310 do Leandro, que ganhou esse par de ingressos pista para curtir o show histórico no Bosque Expo, que acontece no dia 29 de agosto, junto aqui com a Morena FM, a sua rádio Easy. Se você não ganhou dessa vez, continue participando com a gente. Eu sempre te desejando boa sorte.

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3: Para onde vamos hoje? Sou Áureo Rigoni.
4: E eu, Dele Andressa.
3: E hoje aqui no Som da Viagem, na série Destinos, vamos a um país de contrastes, onde espiritualidade, sabores e paisagens se encontram, a fascinante Tailândia.
4: Com área parecida ao estado de Minas Gerais, faz calor o ano todo. O período ideal para visitar com temperatura mais amena e menos chuva vai de novembro a março.
3: A Tailândia está longe do Brasil e não há voos diretos. Mas se pode ir facilmente com uma conexão na Europa, Dubai, Doha ou Istambul.
4: Jacobson da viagem 1. Sugerimos ficar o tempo todo por lá, mas se a viagem puder ser um pouquinho mais longa, é possível incluir alguns países vizinhos encantadores, Singapura, Malásia ou Vietnã.
3: Chiang Mai, no norte da Tailândia, encanta com templos, montanhas e tradições milenárias, como o Festival das Lanternas, Ipeng, normalmente realizado em novembro, quando milhares de lanternas iluminam o céu.
4: No mesmo período, também acontece o Festival das Luzes, Loy Krathong, quando pequenas oferendas são colocadas em rios e lagos como símbolo de gratidão e renovação.
3: A capital, Bangkok, combina templos grandiosos, como Wat Arun, o Grande Palácio, mercados vibrantes, gastronomia de rua e energia moderna, unindo tradição e atualidade.
4: No sul, a Tailândia revela praias de areia branca, águas transparentes e ilhas paradisíacas, como Phuket, Krabi e Phi-Phi. Destinos para relaxar e contemplar.
3: Dica o som da viagem 2. De 13 a 15 de abril é comemorado o Ano Novo Tailandês, Songkran, quando as ruas se transformam em festa, simbolizando purificação, alegria e renovação.
4: Quando sai o próximo voo, Áureo? Acompanhe a programação e siga arroba o som da viagem nas redes sociais e canal no YouTube. Enquanto isso, aproveite seu dia, faça valer a pena.

belga, né? Eletrônica, formada em 1995, Hoover Phonic, com o sucesso de Anger Never Dies, encerrando a primeira hora do nosso Viva Easy.

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com Formosa. Antes você ouviu Toto, Rosanna. 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

0: com a Nacional Espanhola. Antes você ouviu Por Aqui com Xadê, No Ordinary Love. Agora nós temos informação. Morena News no ar novamente.
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0: Olá, Vivian, bom dia para você mais uma vez.
2: Oi, Vera, tô de volta. Bom dia a todos, mais uma vez. A Justiça do Trabalho alerta para o assédio eleitoral no ambiente de trabalho durante o período das eleições. Pressionar funcionários a apoiar candidatos, revelar o voto ou participar de atividades políticas é uma prática proibida. A lei garante que o voto é livre e secreto. E ameaças ou promessas de benefícios em troca de apoio político podem gerar punições nas esferas trabalhistas e eleitorais. E em alguns casos criminais. A justiça também lembra que o empregador não pode exigir manifestações políticas nem discriminar trabalhadores por suas opiniões. Quem se sentir vítima de assédio eleitoral pode reunir provas como mensagens ou áudios e denunciar o caso à Justiça do Trabalho ou ao Ministério Público do Trabalho. Já tem mais Morena News.
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0: Vibe muito boa aí da música do Mike The Mechanics, Over My Shoulder. Nós temos agora a bela mensagem do Pense Nisso.
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0: grandemente. Mariana era uma menina curiosa e sensível. Caminhava com seu pai pelas ruas da pequena cidade, quando viu um menino, magro, maltrapilho, rodeando algumas latas de lixo. Seus olhos, fundos e tristes, encontraram os da menina por um breve instante, antes que ele se escondesse na densa mata que margeava a estrada. Mariana, sem pensar, chamou a atenção do seu pai. Aquele homem justo e compassivo não hesitou, chamou as autoridades para averiguar e logo descobriu que o menino havia fugido de uma casa em guerra, onde era constantemente maltratado por seus cuidadores. Mariana aproximou-se do menino e perguntou: "Por que você não pediu ajuda?" Assustado, o menino respondeu: "A floresta é melhor que os humanos. Elas não machucam." O pai de Mariana ajoelhou em frente do garoto e disse: "Algumas pessoas podem ser cruéis, sim, e a natureza é boa. Mas você precisa de cuidados humanos para crescer e se tornar uma pessoa maravilhosa. E lembre-se, não é porque você veio de uma família infeliz que sua história precisa ser triste. Agarre essa nova oportunidade que a vida te dá e viva grandemente." Anos depois, Mariana soube que o menino havia sido adotado, cresceu o restante da sua vida com amor e agora um médico pediátrico e voluntário no orfanato que o abrigou nos seus dias difíceis. Em um mundo onde as sombras do egoísmo e da indiferença se estendem, a luz da empatia brilha como um farol de esperança. Empatia não é apenas sentir o que o outro sente. É a ponte que conecta corações e mentes, permitindo que as pessoas vejam além de si mesmas e estendam a mão para ajudar quem precisa. Cada ato de compreensão é uma semente plantada no solo fértil da humanidade. E cada gesto de bondade nutre essa semente, incentivando-a a crescer e florescer. A história é um testemunho de que, quando regadas com empatia, amor e compreensão, as sementes da mudança podem romper o concreto da apatia, a dor e a desilusão. A mudança no rumo da história começa com a escolha que cada indivíduo tem ao agir com compaixão e altruísmo, bem como a escolha que cada um faz diariamente diante das dificuldades e da dor. Não devemos guardar rancor, nem pensar que o mundo é culpado pelo nosso sofrimento, pois isso só aprisiona o coração, impedindo que ele se desenvolva para a vitória. A compreensão é como um eco que se propaga. Um simples ato de bondade tem o poder de iniciar uma onda de mudanças positivas, transformando a narrativa de uma era. O Evangelho nos ensina que não devemos ser prisioneiros do ciclo da retaliação, mas sim libertadores da graça. Romanos capítulo 12, verso 21, diz: "Não te deixes vencer pelo mal, mas vence o mal com o bem." Este versículo ressoa como um chamado para quebrar as correntes do rancor e retribuir o mal com o bem, iluminando o caminho para um futuro em que a empatia é a chave para desbloquear o potencial ilimitado da história humana. Pense nisso, mas pense agora. Chegamos assim ao final de mais um Pense Nisso. 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
1: A música da vida de hoje é com nova-iorquino Neil Sedaka, Laughter in the Rain.

0: Nilce Danca, Laughter in the Rain, aqui na nossa programação, a nossa música da vida de hoje. Vamos por aqui, nós temos agora no ar, na hora do almoço, seu melhor acompanhamento.
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0: Abrindo por aqui mais uma edição do nosso Na Hora do Almoço. Seja bem-vinda e bem-vindo. Excelente horário de almoço para você.
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0: E a gente abre com Peter Cetera, Share After All.

0: na parceria com I Can Help It. Nós temos agora informações do trânsito. Vamos saber como é que estão as nossas ruas neste horário de almoço. A gente fala com Vivian Krajewski.
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0: Olá, Vivian, bom começo de tarde para você.
2: Oi, Vera, uma ótima tarde para você também e para todos. Nesse momento tem trânsito intenso na Rui Barbosa, em uma grande extensão da via que vai desde a Avenida Fernando Corrêa da Costa e chega até a Avenida Mato Grosso. Na Avenida Afonso Pena, um trecho que está chamando bastante a atenção fica em frente à Praça Ari Coelho, só que em direção aos bairros. Agora, Vera, tem uma complicação para quem está saindo agora de casa num trecho que pega ali a Rua Geraldo Vasques, a Avenida Ricardo Brandão e também até a Rio Grande do Sul. Para você que está saindo de casa, o cruzamento da Achades Cafe com a Rua Bahia e Joaquim Murtinho está passando por obras, então tem que ficar atento lá, porque o trânsito está intenso nesse trecho e, segundo os trabalhadores, essa obra tem previsão de terminar só no fim do dia. Vera.
0: Ok, Vivian, obrigada.
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Carpenters com There's a Kind of Rush na nossa programação, na programação do nosso Na Hora do Almoço. 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

e Vampira, a música da Rita Lee, lançada no icônico Rita Lee, álbum de 1979. Assim a gente finaliza a primeira hora do nosso Na Hora do Almoço. Já já de volta com Metallica.

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edição do Na Hora do Almoço tá aí no ar até logo mais às 14h. Já já nós temos mais um sorteio do ouvinte premiado aqui, App Morena FM. 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
1: Quando foi a última vez que você mudou de opinião sobre algo importante? Pense nisso por um instante. Muitas pessoas enxergam a mudança de opinião como sinal de fraqueza, mas talvez seja justamente o contrário. Afinal, crescer significa aprender, e aprender significa revisar crenças. E a gente tem sim que avaliar nossas certezas e reconhecer novas informações. As pessoas mais inteligentes não são aquelas que nunca mudam de ideia, são aquelas que conseguem abandonar uma opinião quando encontram evidências melhores. O orgulho quer estar certo, a sabedoria quer aprender. E existe uma grande diferença entre os dois. Talvez algumas das respostas que você procura estejam escondidas atrás de uma ideia que já não faz mais sentido manter. E isso é alto desempenho.
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0: Simply Red com Something Got Me Started aqui na nossa programação. 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Continue por aqui, agora nós temos informação, mais uma edição do Morena News no ar.
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0: Olá, Vivian. Ótima tarde para você novamente.
2: Oi, Vera. Boa tarde para você mais uma vez e para todos. Campo Grande segue com tempo firme nesta quarta-feira. Sol entre poucas nuvens e temperatura de até 31 graus. O cenário faz parte do veranico, um período de vários dias com calor acima do normal para o inverno e pouca chuva. Isso não significa que o estado fique totalmente sem precipitação. Pancadas isoladas ainda podem ocorrer, principalmente no oeste, sudoeste e sul de Mato Grosso do Sul. Nesta quarta, há previsão de chuva em Ponta Porã e Coronel Sapucaia. Na quinta-feira, com a aproximação de uma frente fria, a chuva deve alcançar também Paranhos, Sete Quedas, Japorã e Mundo Novo, com possibilidade de raios e rajadas de vento. Enquanto isso, Campo Grande continua com predomínio de sol e máxima prevista de 33 graus. Já tem mais Morena News.
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Bob Dylan, Like a Rolling Stone, uma das melhores músicas aí do século, encerrando este bloco musical. Já já, de volta com Bruce Hornsby and the Range.

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Teto Abba, Knowing Me, Knowing You, a última de hoje do Na Hora do Almoço, é um sucesso de 1986, o famoso álbum 2 da banda de Brasília Legião Urbana, Quase Sem Querer. Já já tem Júlio Arruda com sequência de classe. Cuide-se e até amanhã.

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1: Salve, salve, muito boa tarde, uma excelente terça-feira pra você. Hoje é dia 4 de agosto de 2026, depois da Vera Loyo, vamos juntos até às 5h30 da tarde. Sequência de classe coladinho com a Hora do Café. Como é que tá sua terça-feira aí, ainda início de semana? Tudo bem? Tudo easy? Vamos começar a nossa viagem musical? O Sequência de Classe já começou. Começamos o Sequência de hoje com Peter Tosh, Johnny B. Goode.

às 4 faremos uma pausa para aquele cafezinho especial. Bom demais, né? Ouvimos ainda neste bloco Roxette, linda canção, Spending My Time, e também Brian Ferry foram atrações por aqui. 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E o ganhador de hoje, vamos conferir aqui quem faturou. O ganhador de hoje da nossa promoção foi você, Alexandre Gonçalves Batista. Alexandre Gonçalves Batista, do Monte Castelo, faturou aí, né, esse super prêmio da Morena FM, esse par de ingressos pista para curtir esse show histórico no Bosque Expo, no dia 29 de agosto, junto com a Morena FM, a sua Rádio Easy. E se não foi dessa vez que você não faturou, não desanime, continue com o seu cadastro ativo no aplicativo, porque os sorteios rolam todas as terças e sextas-feiras. Tá bom? Participe, tô torcendo por você. Já já tem mais sucessos. Vamos juntos.

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Ficou muito bacana essa versão ao vivo de Eu Tive um Sonho do Kid Abelha, fechando mais um bloco especial. Programação incrível para você nesta tarde de terça-feira, né? Só sequência de muita classe. Ouvimos ainda Rod Stewart com Everything I Own e Ted Swims. Já já tem informações, tem Morena News.

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0: Muito bem, é hora de atualizarmos as informações. Quem chega é Alexia Schumacher. Boa tarde.
2: Olá, boa tarde a todos. Se você vai pegar a BR-163 em Mato Grosso do Sul a partir da meia-noite de amanhã, é melhor preparar o bolso. A Agência Nacional de Transportes Terrestres, a ANTT, autorizou o reajuste nas tarifas de 9 praças de pedágio no estado. Para os carros de passeio, o cenário ficou assim. No quilômetro 432, a tarifa mais cara do estado pula de R$ 10 para R$ 14. Em Mundo Novo, o valor vai de R$ 6,50 para R$ 9,20. As motos seguem totalmente isentas, com direito à pista exclusiva para passar com segurança e rapidez. Motoristas que utilizam tag eletrônica garantem 5% de desconto automático. Carros de passeio também contam com o desconto de usuário frequente, que diminui o preço da tarifa progressivamente conforme você passa mais vezes pela mesma praça ao longo do mês. Vai pegar a estrada? Compartilhe esse aviso para ninguém ser pego de surpresa. O Morena News volta já.
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Essa é do final dos anos 80, 1989, dos Paralamas do sucesso Lanterna dos Afogados. Good News com Shabuzi e Smokin' Robinson também passou por aqui. Já já o Paulo Vaz traz uma história bem interessante de um sucesso que você não esquece.

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5: 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A música que apresentaremos nesta edição do Sucesso que Você Não Esquece foi composta pelo produtor musical David Crawford e gravada em Los Angeles pela cantora Candy Staton. Crawford se inspirou nas histórias contadas por Candy sobre seu casamento com o produtor de eventos Tyrone Davis. O significado real da canção, que era de um mini-drama, ficou muitas vezes incompreendido enquanto era tocada em milhões de pistas de danças nos anos 70. A canção foi abraçada por movimentos feministas nos Estados Unidos naquele ano de 1976 como sendo um hino pelos direitos das mulheres. Embora seja uma clara convocação ao feminismo, a protagonista não tinha forças suficientes para fugir do seu dever de esposa em um casamento sem amor, com um homem que se tornara torpe e violento. Vamos ouvir então a canção que fala da dor de um casamento infeliz e da certeza de dias melhores. No Sucesso que Você Não Esquece, Candy Staton, de 76, a poderosa Young Hearts Run Free.

0: Eu sou Paulo Vaz e essa foi mais uma daquelas canções inesquecíveis aqui no Sucesso que Você Não Esquece. Eu te espero no próximo programa. Até lá. 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

0: e a sua música, a sua história. Fechamos muito bem o nosso Sequência de Classe, edição desta terça-feira, 4 de agosto. Sônia, Listen to Your Heart. Marisa Monte, Não é Proibido. E no sucesso que você não esquece, Ken Staton com Young Hearts, Run Free. Sequência de Classe volta amanhã às 14h, comigo aqui na Morena FM. Mas agora, acabou.
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0: Chegou a hora de ativar os sentidos, o sabor do melhor café acompanhado de audioterapia. Boas canções, a melhor companhia, o nosso Hora do Café já começou.
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0: Chris Isaac com Wicked Kane, a primeira de hoje.

Canhoto pelos Ares. Ouvimos ainda, neste primeiro bloco do nosso A Hora do Café de hoje, o Bruno Mars com It Will Rain, Elvis Presley com Mark Ronson, também passou por aqui a primeira, Chris Isaak. 999410107, aí, tá tomando aquele cafezinho especial, como é bom, né? Sentir aquele gostinho do café com calma, com tranquilidade, para respirar fundo, retomar o ânimo e terminar mais uma tarde de trabalho. Ou você que está em casa descansando, esse momento do café, aquele momento que a gente tira para ficar realmente easy, suave, curtir boa música e deixar a mente livre, né? A mente tranquila, calma, isso é muito bom. Já já eu trago para você o nosso destaque, tem a música do dia.

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0: A nossa música do dia, o nosso destaque é uma famosa canção de Jon Bon Jovi, lançada em 1990 como parte do seu aclamado álbum solo Blaze of Glory, que serviu como trilha sonora inspirada no filme Young Guns 2. A faixa destaca-se pela atmosfera confessional, explorando temas de culpa, julgamento interior e a busca por redenção. Nosso destaque, a nossa música do dia, Santa Fé, com

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O nosso A Hora do Café, Jesse com a Carl Simon. Fechamos mais um bloco do programa de hoje. Ouvimos também a Ha, That Is Never a Forever Thing. E também a primeira deste bloco foi o nosso destaque, né? A nossa música do dia com John Bon Jovi, Santa Fé. 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Já já tem informações, mais uma edição do Morena News.

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0: Muito bem, de volta Alexia Schumacher com mais informações. Mais uma vez, boa tarde.
2: Olá, mais uma vez a todos. O Detran de Mato Grosso do Sul publicou hoje um novo edital de notificação de penalidade de advertência por escrito. A lista engloba motoristas infratores que não apresentaram defesa no prazo legal ou cujos pedidos foram negados referentes a infrações cometidas entre 11 e 20 de julho. Para contestação, o recurso pode ser enviado à Junta Administrativa de Recurso de Infração, a JARI, até a data limite informada na publicação. A lista completa, com todos os processos e notificações, está disponível no portal oficial do Detran MS. Volto daqui a pouco com a movimentação do trânsito e às 5h30 tem mais conteúdos no Happy Hour. Até já!
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Grande Phil Collins para fechar o penúltimo bloco desta hora da nossa programação. Do You Remember? Ouvimos ainda You Can Do Magic com América. Muito obrigado por sua audiência, um alô especial para você que liga e se liga com a gente todo dia, o tempo todo. A Lu está lá em Mogi Guaçu, interior de São Paulo, curtindo a nossa programação via app. Muito obrigado por sua audiência e interatividade. O Marcelo também viajando pelo Brasil e sempre conectado com a gente. Tá faltando você participar. 999410107. Você deixa o seu alô, o seu boa tarde. E vamos juntos nessa tarde agradável de terça-feira, 4 de agosto. Começando aí no mês de agosto, né? Vamos juntos até às 5h30. Já tem Happy Hour e a comunicação marcante do Edgar Scaff no nosso finalzinho de tarde e início de noite.

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4: Para onde vamos hoje? Sou Áureo Rigoni.
5: E eu, Dele Andressa.
4: E hoje, aqui no Som da Viagem, na série Destinos, vamos a um país de contrastes, onde espiritualidade, sabores e paisagens se encontram, a fascinante Tailândia.
5: Com área parecida ao estado de Minas Gerais, faz calor o ano todo. O período ideal para visitar, com temperatura mais amena e menos chuva, vai de novembro a março.
4: A Tailândia está longe do Brasil e não há voos diretos. Mas se pode ir facilmente com uma conexão na Europa, Dubai, Doha ou Istambul.
5: Jake, o Som da Viagem 1. Sugerimos ficar o tempo todo por lá. Mas se a viagem puder ser um pouquinho mais longa, é possível incluir alguns países vizinhos encantadores. Singapura, Malásia ou Vietnã.
4: Chiang Mai, no norte da Tailândia, encanta com templos, montanhas e tradições milenárias, como o Festival das Lanternas e Peng. Normalmente realizado em novembro, quando milhares de lanternas iluminam o céu.
5: No mesmo período, também acontece o Festival das Luzes, Loy Krathong, quando pequenas oferendas são colocadas em rios e lagos como símbolo de gratidão e renovação.
4: A capital, Bangkok, combina templos grandiosos, como Wattarun, o Grande Palácio, mercados vibrantes, gastronomia de rua e energia moderna, unindo tradição e atualidade.
5: No sul, a Tailândia revela praias de areia branca, águas transparentes e ilhas paradisíacas, como Phuket, Krabi e Phi-Phi. Destinos para relaxar e contemplar.
4: Dica o Som da Viagem 2. De 13 a 15 de abril é comemorado o Ano Novo Tailandês, Songkran, quando as ruas se transformam em festa, simbolizando purificação, alegria e renovação.
5: Quando sai o próximo voo, Áureo? Acompanhe a programação e siga arroba o Som da Viagem nas redes sociais e canal no YouTube. Enquanto isso, aproveite seu dia, faça valer a pena.
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marcante do Lou Rawls para fechar mais uma hora da nossa programação e também a primeira hora do nosso A Hora do Café com See You When I Get There. Ouvimos ainda neste último bloco da hora 4 da Hora do Café Young Gun Silver Fox com Moonshine e Boys to Men. Já já tem a última meia hora do nosso A Hora do Café de hoje.

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Morena FM, a sua Rádio Easy Fleetwood Mac com Gypsy. No último bloco do nosso Hora do Café de hoje, ouvimos ainda o Billy Joel com My Life, Typical Mail, Tina Turner. Já já, informações do trânsito, você que está se deslocando pelas ruas de Campo Grande, fique ligado.

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0: Muito bem, direto das ruas de Campo Grande, Alexia Schumacher atualiza as informações.
2: Vamos lá, Júlio. Boa tarde a todos que estão aí acompanhando a Morena FM. Como é que está o trânsito? Bastante complicado nesse horário. Tem vários pontos na cidade que está com trânsito lento ou muito intenso. Então vamos lá. O primeiro deles é na Avenida Afonso Pena. Segue uma lentidão enorme entre a Calógeras, a 14 de julho, depois tem mais uma lentidão entre a 13 de junho até a 25 de dezembro, passando aí pela Bahia e outras vias que estão assim congestionadas nos cruzamentos. Outro ponto de atenção, Júlio, é a Avenida Consul Asaf Trade. Aconteceu um acidente por lá, aparentemente uma moto bateu em um caminhão. A gente não tem toda essa informação ainda, mas o trânsito está bastante carregado nesse momento. Quem puder, vale a pena buscar um caminho alternativo. E a Avenida Rodolfo José Pinho, que segue aí para Eduardo Elias Zaran, também com pontos de lentidão. Daqui a pouquinho eu volto com outras informações do trânsito.
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Estamos encerrando a edição de hoje do nosso A Hora do Café, Coldplay com Charlie Brown. E vamos nos encontrar amanhã a partir das 2 da tarde aqui na programação, no Sequência de Classe, coladinho com A Hora do Café. Eu desejo para você um finalzinho de tarde de terça-feira muito agradável e uma noite especialíssima. O Edgar Scaff já está a posto e comanda a partir de agora o nosso Happy Hour. Músicas e informações no seu rádio até às 7:30 da noite. Eu vou deixar a minha última de hoje, Everybody Have Fun Tonight, com Wang Chang. Tchau, tchau. Até amanhã.

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1: Repassou eu mesmo. 5 horas e 31 minutos. Vai começar o Happy Hour desta terça-feira, 4 de agosto de 2026. Salve, salve. Muito obrigado pela grande audiência. É, você ficou aí na companhia do Júlio Arruda e eu vou até às 7h30 da noite. Muito obrigado mesmo, gente. Onde você estiver, em casa, carro, trabalho, vamos curtir aí a melhor informação e também, claro, o desfile dos grandes clássicos da música, onde você também pode participar pelo nosso WhatsApp 99941-0107. Olha, no rap de hoje, você vai saber que pedágios da BR-163 ficam mais caros a partir de amanhã. Pussycat Dolls anuncia show no Brasil pela primeira vez. Pai Raiz, ele reage a áudio de homem cobrando pics de date da filha e viraliza. Nunca vi isso. Daqui a pouco eu comento a respeito dessa matéria aí. Saiu a lista de 3.600 aprovados do Enem dos concursos. Veja se você está entre os selecionados. Tem ainda o cenário do trânsito, esporte, indicadores econômicos. Tudo isso e muito mais no Rap que começa agora.
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FM Rádio Easy, 20 para as 6. The Lumineers, Oh Hey. Sensacional, grande clássico aí pra você, mais atual, digamos assim, né? 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

0: música popular brasileira na real. É esse cara aí, Lulu Santos, o último romântico aqui no nosso Happy Hour, fechando a primeira sequência, né? O primeiro bloco aí. E olha essa aqui, hein? Você ficou sabendo dessa? O campograndense Silvio Fagundes de Oliveira. Não? Então eu vou te contar. Se você ficou sabendo, você vai saber o que que é, né? Olha, o campograndense Silvio Fagundes de Oliveira, de 67 anos, ele virou febre na internet após cair em uma pegadinha daquelas clássicas, feita pela filha, que se chama Silvia. Bom, a brincadeira é o seguinte, um áudio forjado de um suposto pretendente cobrando a bagatela de R$43 que faltava na conta para pagar aí um sorvete. O seu Silvio escutou tudo com aquela seriedade de pai protetor e perdeu a paciência ao vivo. Ué, ele diz, quem que é esse, minha filha? Eu nunca vi um negócio desse na minha vida, não. E soltou o verbo sobre os pretendentes modernos. Diz ele, abre aspas, esses homens hoje não têm testosterona, não são homens de verdade. Bom, mesmo sabendo depois que era tudo mentira, ele confessou que o sangue ferveu de verdade. Olha, ele disse o seguinte, sou das antigas, não entra na minha cabeça homem sair com a menina e depois ter que repartir a conta. Com mais de 1,5 milhão de visualizações, ele já assumiu o título com orgulho de ser pai raiz, que for cuidar dos filhos, e se for pai raiz, se for cuidar dos filhos, então eu estou aqui. É, ou não é um ícone ele? Pois é, para a internet, isso aí tem tudo lá, se você for ver, é engraçado mesmo. 1,5 milhão de visualizações, esse cara daqui de Campo Grande, esse senhor, né, no caso, o senhor Silvio, de 67 anos. Olha, muito bem, vamos para um breve intervalo comercial de sempre, a gente já volta.
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Pontas, olhos certos. Começando a noite desta terça-feira, 4 de agosto, agora 6 horas em ponto. A gente segue aí para informações da previsão do tempo, né? É, Campo Grande deve ter aí mais um dia de tempo firme nesta quarta-feira. O sol aparece entre muitas nuvens e pode haver períodos de céu nublado ao longo do dia. A temperatura fica entre 20 e 30 graus, sem previsão de chuva. A umidade do ar varia entre 40% e 74%. Os ventos sopram de leste a leste-nordeste, com velocidade de 7 km por hora e rajadas de até 30 km por hora. Bom, o sol nasce às 7 horas e 7 minutos e se põe às 18 horas e 22 minutos. A gente segue com o intervalo já de volta. Fique aí.

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Pois é, essa banda fez um grande sucesso lá no início dos anos 80. É, Evandro Mesquita nos vocais, a banda Blitz. Você não soube me amar, inclusive tem uma versão que na época mesmo, né? O Piu Piu de Marapendi fez, né? Uma música em cima dessa, de um humor muito legal, muito bacana, chamada Eu Hoje Vou Me Dar Bem. Você tem lá no YouTube, deve ter lá essa música do Piu Piu de Marapendi, Eu Hoje Vou Me Dar Bem, em cima dessa música aí da Blitz, Você Não Soube Me Amar. Olha, o Supremo Tribunal Federal autorizou a abertura de um terceiro inquérito envolvendo Fábio Luiz Lula da Silva, o Lulinha. A decisão é do ministro Flávio Dino, atendendo a um pedido da Polícia Federal. A nova investigação vai apurar a suspeita de que um grupo tenha atuado em negócios ilícitos dentro de áreas do governo federal. Na mesma decisão, Dino também autorizou um quarto inquérito para investigar o vazamento de informações sigilosas do caso. Bom, a defesa de Lulinha afirma receber a decisão com tranquilidade, nega qualquer irregularidade e diz que a investigação vai ajudar a esclarecer os fatos. A gente segue com mais músicas? Então, bora lá!

0: 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Human League, Don't You Want Me, agora 6:20. Olha, foi publicada nesta terça-feira no Diário Oficial da União a lista de classificados de classificação dos aprovados no Concurso Público Nacional Unificado, também conhecido como o Enem dos Concursos, né? O CPNU. Bom, nessa etapa foram divulgados os nomes para 3.652 vagas, sendo 2.480 para nomeação imediata e 1.172 para provimento em curto prazo em diversos órgãos federais de níveis médio e superior. As oportunidades contemplam áreas como administração, saúde, engenharia, tecnologia e muito mais. Para conferir se o seu nome está na lista, acesse o Diário Oficial da União e verifique, né, a relação completa para por cargo e também modalidade de concorrência.
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0: E vamos falar agora com a Alexia Schumacher, tem informações do trânsito. Boa noite, Alexia.
2: Oi, oi, Edgar. Boa noite para você e a todos. Trânsito, vamos falar complicado? É isso, bastante complicado agora, principalmente na Avenida Ernesto Geisel, entre a região da Rua José Penilho e a Rua Joaquim Murtinho. Por lá, o fluxo está bem carregado nos dois sentidos. Também há reflexos desse todo esse movimento na Avenida Três Barras. Subindo a Eduardo Elias Arano, sentido a Três Barras, já começa a formar uma grande fila de veículos. Na região da Avenida Ricardo Brandão, tem trânsito lento entre a Ceará e Arquiteto Rubens Gil de Camilo. Lá na Coronel Cacildo Arantes, houve um acidente e isso está provocando muita retenção nas vias do entorno. Então, o trânsito por lá está super carregado. Se você puder, já evite a Coronel Cacildo Arantes. Outros pontos de atenção são a Ceará, Joaquim Murtinho e também o acesso para a Avenida Ministro João Arinos. A orientação é sempre aquela: reduzir a velocidade, manter a distância do veículo da frente e, se possível, buscar rotas alternativas.
0: Só aí.
2: Fico por aqui. Volto amanhã. Ótima noite a todos e até lá.
0: Até lá. Obrigado, Alexia, pelas informações.
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0: sensacional, What's Right Between the Eyes, música que foi um grande clássico em 1986. Agora 6 horas 32 minutos. Vamos lá. Olha, imagine um lugar sem lojas, sem restaurantes e com apenas 41 casas. Agora imagine que os vizinhos seja Jeff Bezos, Mark Zuckerberg, Tom Brady e Ivana Trump. Esse lugar existe e fica, sabe onde? Lá em Miami, a ilha Indian Creek. Ela ganhou o apelido de Bunker dos Bilionários, por reunir algumas das pessoas mais ricas do planeta. Além da privacidade e da segurança rigorosa, a Flórida tem atraído esses moradores para cobrar menos impostos do que os estados, né, como a Califórnia. Jeff Bezos, né, por exemplo, ele já comprou 3 mansões no local, enquanto Mark Zuckerberg construiu uma casa avaliada em R$1 bilhão. É isso aí que você ouviu. R$1 bilhão a casa do Zuckerberg. Vamos nessa, né? Vamos pra nossa realidade aí agora?
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0: Olha, dados de emprego nos Estados Unidos agitaram o mercado em busca de sinais sobre os juros do Federal Reserve. Lá no Oriente Médio, o avanço nas negociações de paz derrubou o preço do petróleo Brent em 5,26%. E hoje ele foi cotado a US$ 79,36. No Brasil, investidores aguardam a decisão do Copom sobre a taxa Selic. Amanhã, além da divulgação da pesquisa industrial mensal, chamada de PIN, e de novos balanços corporativos. Bom, as cotações de hoje, o dólar fechou em alta nesta terça-feira, avançou 0,87% e foi cotado a R$ 5,13. O Ibovespa encerrou o pregão em queda de 0,07% aos 177.883 pontos. E o euro subiu 1,05%, vendido a R$ 5,91.
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0: Apareceu esse inglês aí que revolucionou o mundo da música, né? Rick Astley, Never Gonna Give You Up, inclusive foi essa a primeira música, música de trabalho do Rick Astley, pelo menos aqui no Brasil, foi um grande sucesso. Olha, o cinema brasileiro tem um encontro marcado nesta terça-feira com a 25ª edição do Prêmio Grande Otelo. A cerimônia, realizada no Teatro Municipal do Rio de Janeiro, reúne os principais nomes do audiovisual nacional. O grande favorito da noite é O Agente Secreto, de Kleber Mendonça Filho, estrelado por Wagner Moura, que disputa 18 categorias, entre elas Melhor Filme, Direção e Ator. Homem com H, cinebiografia de Ney Matogrosso, vem logo atrás com 13 indicações. Olha, a premiação será apresentada por Marieta Severo e Silvia Buarque, com abertura especial de Ney Matogrosso. A cerimônia começa logo mais às 8 da noite e terá transmissão pelo canal Brasil e pelo YouTube da Academia Brasileira de Cinema.
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2: Hoje nós vamos falar sobre os pubs, que tem tanto uma cultura muito forte na Irlanda como na Inglaterra. Os pubs surgiram praticamente no século XVII, quando nessa época as mulheres produziam cervejas nas suas casas e vendiam. Elas convidavam as pessoas a ir lá comprar as cervejas, as pessoas começaram a ir e ficar no local tomando cervejas e fazendo negócios. As chamadas public houses ficaram muito famosas, e daí vem a abreviatura de pub. Hoje, praticamente todas as grandes cervejarias da Inglaterra têm a sua própria rede de pubs, que é uma forma de distribuir as suas cervejas. Um pub típico tem uma característica muito importante. É possível você fazer ali praticamente as 5 refeições do dia. Você pode tomar um café da manhã, você pode almoçar, tomar um chazinho à tarde, pode fazer o seu jantar nessas casas. É muito comum serviço de chope pela pressão, então as torneiras de chope são a grande característica desse local, e são locais que também têm uma contextualização muito ligado ao meio cervejeiro. E aí, gostou do nosso programa de hoje? Nós vamos ficando por aqui. Eu agradeço a sua audiência e você já sabe, cerveja é para descontrair, com muita moderação e responsabilidade.
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0: Me curtindo o Happy Hour. Eu sou Edgar Scaff, Pearl Jam, Black. 7:07, né? Vamos aí para mais informações e já na sequência tem o clássico do ouvinte. Olha, atenção motorista, hein? A partir desta meia-noite de amanhã, 5 de agosto, passar pelos pedágios da BR-163 em Mato Grosso do Sul vai pesar mais no bolso. A ANTT autorizou o reajuste de 9 praças do estado devido à revisão do controle de cumprimento de metas de investimento. Os valores para carros de passeio ficaram assim: Campo Grande, quilômetro 432, sobe de 10 para R$14. Mundo Novo vai de 6,50 para 9,20. Já as motocicletas continuam isentas e contam com pista exclusiva para garantir segurança e agilidade. Olha, quem usa a tag eletrônica ganha 5% de desconto. Veículos leves ainda entram no desconto de usuário frequente, que vai barateando a tarifa conforme você passa mais vezes pela mesma praça no mês. Então, se vai viajar, pegar rodovia, já sabe, fica programado aí que vai pesar mais no bolso aqui em Mato Grosso do Sul. Então é isso aí, os pedágios, né, aqui em Mato Grosso do Sul. Vamos conferir agora o clássico do ouvinte.
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0: Inside, a banda U2 na voz aí de Bonovox. One. Agora 7:17. Vamos lá para a saideira, informação saideira de hoje. Olha, fora dos gramados, o Lionel Messi, ele também tem chamado atenção pela solidariedade. O craque argentino doou 80 mil euros, o equivalente a quase R$500 mil, para ajudar na reconstrução de áreas atingidas pelo grande incêndio florestal nos arredores de Madrid, lá na Espanha. A doação foi agradecida publicamente pela presidente da comunidade de Madrid. Na semana passada, o fogo destruiu cerca de 27 mil hectares de vegetação e afetou mais de 50 mil pessoas. A Espanha enfrenta uma das piores temporadas de incêndio da sua história. Último break comercial de hoje do nosso rap, já voltamos.
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In Excess by My Side. Agora 7:26, vamos fechar o nosso happy hour desta terça-feira, mas amanhã já te convido novamente, 5:30 PM, comigo, Edgar Scaff, aqui na programação da sua Rádio Morena FM, a Rádio Easy, a original de Campo Grande. Vem aí o Clássicos da Morena, Val Barbosa na sua companhia até a meia-noite, e eu deixo Sarah Brightman. Grande abraço, fique bem, tchau.

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2: Muito bem, boa noite para você ligado aqui em 107.1, terça-feira, 4 de agosto, depois do Happy Hour com Edgar Scaff. É hora de Clássicos da Morena FM, Easy Night, até a meia-noite, te faço companhia aqui na sua original. A gente começa com Clássicos da Morena FM, né? As músicas do passado, músicas que vão mexer com a sua memória afetiva, que vão trazer boas lembranças, bons sentimentos, eu tenho certeza disso. E às 22, a gente faz aquela mistura musical com as melhores músicas, uma playlist especial aqui da sua Easy. Mas antes de começar o Clássicos, vamos saber como é que tá a temperatura em Campo Grande. Nesse momento, 22 graus é a temperatura, umidade relativa do ar 68%. Previsão de chuva, tem uma leve previsão de chuva, né? Mas a mínima, são máximas aí de 28, né? Mínima de 19, amanhã 27 de máxima e 18 de mínima. Mas hoje pode ser que caia aí uma chuva um pouco tímida, mas a previsão está apontando pra gente. Mas enfim, vamos juntos a partir de agora fazer a viagem gostosa ao passado aqui no Clássicos da Morena FM, então aumente aí o seu volume.
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2: A primeira do Clássicos é o som do Alan Parsons Project, Don't Answer Me. Agora são 7h32, uma excelente noite de terça-feira para você.

Morena FM, o som de Cliff Richard, com a participação do Stevie Wonder. She's So Beautiful, fechando aí o primeiro bloco do Clássicos desta terça-feira. Você ouviu The Police e a primeira foi The Alan Parsons Project. 999-410-107 para você participar e interagir com a sua Morena FM. Já já eu volto com mais um super bloco. Fica ligado aí.

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Esse é o som do The Corrs, Drive. Deixando mais um bloco aqui no Clássicos da Morena FM. Tivemos Cal Calton com Everlasting Love, Paul McCartney, Hope Up Deliverance. E a primeira foi o James Taylor com Your Smiling Face.